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São 2 horas. 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

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São 3 horas. 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

RCM, são 5 horas. 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

RCM, são 7 horas. 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

0: RCM, são 8 horas. 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

0: RCM, são 9 horas. 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

0: 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São 10 horas.
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bom dia para quem nos escuta em 105.6 FM, na região de Mafra, Torres Vedras, Loures e Lisboa, e na rede mundial da internet, na página do Facebook da RCM, Rádio do Conselho de Mafra. Hoje, 29 de maio, celebra-se o Dia Mundial da Energia, uma data dedicada à sensibilização para a poupança energética e para a utilização de fontes renováveis

0: promovendo práticas mais sustentáveis e amigas do ambiente. Também se comemora o Dia Internacional dos Soldados da Paz das Nações Unidas, instituído pela ONU para homenagear os homens e mulheres que participam em missões de manutenção de paz em várias regiões do mundo. A 29 de maio, mas de 1453, deu-se a queda de Constantinopla, quando o Império Otomano conquistou a cidade após um longo cerco, acontecimento considerado por muitos historiadores como o fim da Idade Média e o início da Idade Moderna. Neste dia, mas em 1919, a teoria da relatividade geral de Albert Einstein foi confirmada através de observações realizadas durante um eclipse solar. Em Portugal, esta data ficou ligada à sequência do golpe do 28 de maio de 1926, quando o governo republicano foi destituído e os poderes passaram para a Junta de Salvação Pública, liderada por José Mendes Cabeçadas, marcando o início da ditadura militar portuguesa. Também a 29 de maio, mas de 1987, foi inaugurada a Casa e o Parque de Serralves no Porto, hoje uma das mais importantes referências culturais e artísticas do país. O dia de hoje recorda ainda a morte do navegador português Bartolomeu Dias, em 1500, o explorador que dobrou pela primeira vez o Cabo da Boa Esperança, abrindo caminho marítimo para a Índia. Quanto a nós, neste dia 29 de maio de 2026, aqui na Informação Regional da RCM, como é habitual, uma síntese do fim de semana da Programação Municipal de Eventos, com a colaboração do Presidente da Câmara de Mafra, Hugo Moreira Luís. Muito bom dia, Sr. Presidente.
1: Olá, muito bom dia. Bom dia a todo o auditório da RCM. Neste início de fim de semana, quero partilhar convosco algumas das iniciativas que vão ser realizadas pela Câmara Municipal ou também em parceria com outras entidades. E já hoje, e amanhã também, vamos ter mais uma etapa do Rally de Lisboa nas estradas e nas ruas de Mafra. Ao final do dia, a adrenalina do desporto automóvel no nosso concelho. Também hoje e amanhã, no Auditório Municipal Beatriz Costa, em Mafra, a partir das 21h30, teatro com As Mãos Nascem Fechadas, pelo coletivo A Tribo. Também hoje, ao final da tarde, na Biblioteca Municipal da Ericeira, há conversa com Maria João Lopo de Carvalho, com moderação de Inês Pedrosa. A partir das 21 horas, também na Ericeira, na Casa de Cultura Jaime Lobo e Silva, o concerto com Albert Sands e Sarah Dowling. Sábado e domingo, em Mafra, a partir das 10 horas da manhã, no Parque Desportivo Municipal, novamente há festa no parque. Um conjunto de iniciativas e de divertimentos dedicados às crianças pela comemoração do Dia da Criança. Amanhã, na Ericeira, às 21 horas, na Casa de Cultura Jaime Lobo e Silva, enquadrado no Festival de Jazz Bernardo Sassetti, o concerto com Madalena Maldeira Quinteto. Quero também partilhar com todo o auditório da RCM que na passada semana tivemos Sua Excelência o Presidente da República Portuguesa em Mafra pela primeira vez. Esteve a visitar o Museu Nacional da Música, enquadrado nas celebrações do Dia Internacional dos Museus. Foi uma presença para nós extremamente importante, em que o tema e o mote desta visita foi também uma educação para a música. Nesta visita tivemos também a Ministra da Cultura, Juventude e Desporto, Margarida Balseiro Lopes, e também o Presidente da Museus e Monumentos de Portugal, Alexandre Paes. Foi destacada a importância da arte e da cultura como ponte para uma sociedade mais humana.
0: Obrigado, Sr. Presidente Hugo Moreira Luís, por mais esta colaboração à Rádio do Conselho de Mafra. Como é habitual, contamos consigo na próxima segunda-feira, neste local de horário, para as atualidades municipais. Bom dia e excelente fim de semana, Sr. Presidente.
1: Muito obrigado a todos. Desejo também um bom dia, um bom fim de semana, um abraço a todos.
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0: quanto a nós, é tudo por agora. Bom fim de semana para todos. Até segunda-feira neste horário. Bom dia.
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0: 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São 11 horas.
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0: 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São 2 horas. 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

0: 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RCM são 3 horas.
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6: Olá, boa tarde. Passam 2 minutos das 3.
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Olá, mais uma vez, boa tarde, bem-vindos ao Palácio Nacional. Meu nome é Carlos Val e vou estar aqui a fazer companhia até bem perto das 5 da tarde com muita daquela boa música em português que se pode ouvir aqui em 105.6 FM, a Rádio do Conselho de Mafra. Vamos olhar para o tempo. A previsão para amanhã aponta para um dia muito parecido com o de hoje, com o céu praticamente limpo. As temperaturas máximas são idênticas às de hoje aqui na região de Mafra, 23 graus, é a máxima que se espera, e a mínima vai baixar o até aos 15 há pouco aqui na região. Os termómetros marcavam 22 graus, muito agradáveis, embora em alguns locais se nota um pouco mais de calor. Enfim, é assim que anda o tempo. Já sabe que durante este fim de semana estas coisas vão ser assim, com temperaturas baixinhas, e só para ter uma ideia, vai continuar a baixar na próxima semana. Vamos ter um domingo com 24 graus de máxima, segunda-feira 22, terça-feira 19. Enfim, primeiro tivemos o calor, agora temos o contrário. Faz parte, né? Ou não? Já não sabemos. O que é certo é que aqui na sua rádio é a música boa em português nos próximos minutos, pelo menos eu assim considero, não é? E vamos ficar sem mais demoras com Pilar e este Não Quero Saber. É sexta-feira, muita gente está já naquela onda de não quer saber, vê lá o fim de semana, e esta música vem ajudar a isso mesmo.

4:30 este sentido do sol, antes estivemos com a Helena d'Água perto de ti, atrás na abertura desta primeira hora do Palácio Nacional. Pilar, não quero saber. E vamos continuar numa onda mais calma agora, com os bandos João Loureiro e companhia. Vamos recordar este espetacular num filme sempre bom.

0: Luciano Nis e este Asas na Mão. Antes de irmos com os doutores engenheiros e Estou na Mar, e eu atrás os banhos no filme Sempre Pop. Esta é a sua rádio, a rádio do Conselho de Mafra, consigo em 105.6 FM e também na internet em todo o mundo. Está no ar mais uma edição do Palácio Nacional Música Portuguesa, até bem perto das 5. Fico por aí. Vamos voltar já a seguir com mais música em português.
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5: Voltamos à música em português. Agora com os GNR. Este tema chama-se Morte ao Sol.

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Este é o Pedro Brunhosa. O tema que é porque arredou nos últimos minutos, já o conhece, chama-se Não Te Ausentes de Mim. Lá atrás estivemos com os Delfins com a nossa vez, passaram por aqui ainda os Ilhas do Mar, os Chutes e Pontapés, o GNR, enfim, tanta e tão boa música em português. 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Esta que está a ouvir aqui em fundo é a Carla Alegre, que vai estar aqui depois das 5. Está ali ao telefone, enfim. Nós, para já, vamos dizer-lhe que amanhã vamos ter um dia muito parecido com o de hoje, no que diz respeito à meteorologia, ao que tudo indica, aliás, vamos ter mudança de tempo. Já se diz por aí que vai regressar o frio. Será mentira? Será verdade? Enfim, é daquelas coisas que hoje em dia é mais difícil acertar na previsão do estado do tempo do que, por exemplo, num conhecido jogo da Santa Casa da Misericórdia, que dá para o nome da Euromilhão. Estamos a chegar ao final então desta primeira hora do Palácio Nacional. Meu nome é Carlos Valdez e vou estar por aqui com música em português até bem perto das 5. Despedimos-nos com um pouquinho deste Baila Papoila dos Diva. Voltamos depois das 4 com mais uma hora cheia de música em português na sua rádio.

0: 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São 4 horas.
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Mas uma vez, boa tarde, estamos de regresso para a segunda hora do Palácio Nacional. O meu nome é Carlos Val e vou estar ainda a fazer companhia aqui até bem perto das 5, com muita música em português, músicas dos anos 80, 90, inícios dos anos 2000 e também algumas músicas dos dias de hoje, assim mais para 2025, 2026. Vamos olhar aqui para a previsão do estado do tempo, que nos diz que amanhã vamos ter descida da temperatura aqui na região. É isso mesmo, vamos ter máximas que começam a ser estranhamente baixas para esta altura do ano. Vamos ter uma ou outra, amanhã vamos ter, só para ter uma ideia, 23 graus de máxima por aqui, que é a temperatura que está agora. No domingo vai aumentar um grau, mas depois parece que vai descer a temperatura bastante nos próximos dias. Só para ter uma ideia, esta previsão diz-nos que na terça-feira que vem vão estar 19 graus de máxima aqui na região, sem chuva. O tempo que temos, isto são previsões, claro, ainda podem mudar estas coisas, isto é mesmo assim. Vamos adaptando conforme podemos, né? Com um casaco sempre à mão, não digo chapéu de chuva, mas também nunca se sabe, né? Vamos voltar já à música, nem porque está comprometido. Agora, nos próximos minutos, vamos ficar com Ana Lua Caiano e este Lobo Rocco, com a participação de Rosana.

Esta é a Namora. Uma das vozes mais singulares do panorama musical nacional. A Sara Correia também, avisa que eu cheguei, foi também que por aqui passou. Júlio Pereira juntou-se na Marisa Luiz e cantaram juntos Teresa Torgue, lá atrás Rosana. Com Luana, Lu Cayenne e Lou Rock na abertura desta segunda hora do Palácio Nacional. E aqui fica uma sugestão para estes dias, por que não dar um pulinho até à Expo Agro 2.0? Está aqui o cartaz, exatamente. E é um cartaz grande aqui em Folha 3. Que temos neste cartaz muita coisa a destacar. Vamos começar, por exemplo, para o dia de hoje, às 17, ainda vai tempo, o início de conferência. Depois, às 19, abertura do recinto, com expositores e bar à disposição de quem for. Não é? Ainda pelas 22 horas, a atuação da banda de interpretações genéricas. É mesmo assim, Big, Ana Luísa Alves. Depois, à 1 da manhã, DJ Chemix, acho que é assim que se lê, e às 3 da manhã fecha tudo, exatamente. Depois, amanhã, sábado, a partir das 14, abertura do recinto, os expositores e bar, às 17, isto amanhã, demonstração de drones, drones para a agricultura, são espetaculares as coisas que se podem fazer hoje em dia com estes drones. Ainda às 20 horas amanhã, de serviço de jantares, depois, pelas 21 horas, a atuação do grupo Pagode de Wagner Lemos, roda de samba, vale a pena ver esta exibição. Depois, às 23, mantém-se todo aquele ritmo com a atuação do grupo Sai do Chão, é um tributo da Ivete de Sangalo, que é qualquer coisa de tirar o pé do chão mesmo. À 1 da manhã, DJ Lucas, e aí fecha tudo às 3 da manhã. Dia 31, domingo, inauguração do restauro da mina, depois desfile de charretes e tratores, isto é espetacular de se ver. Também a bênção das máquinas e animais, por volta das 11h30, ainda no domingo às 12 horas, missa e campal no recinto, às 13, serviço de almoço, depois início dos leilões de produtos agrícolas a partir das 14h30. Às 16h30, concerto da banda da Sociedade Filarmónica, 1 de dezembro da Encarnação, a partir das 20 horas. Aqui nesta Expo Agro 2.0, no domingo, vai ter sessão de fados. Vale a pena programar o seu fim de semana para estas atividades todas. Isto tudo acontece num país chamado Portugal. E foi justamente a pensar em Portugal e em tudo o que se tem passado nos últimos séculos que Jorge Palma pôs a pensar e fez este tema. Vamos ouvir.

0: Os Inocentes e este Na Idade da Inocência. Lá atrás, Jorge Vadio no Outro Lado do Mundo. Ainda o outro Jorge passou por aqui, o Jorge Palma, com Portugal, Portugal. Apenas 29 minutos nos param agora das 5 da tarde. Fico por aí. Vamos voltar já a seguir com mais música em português.
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0: Voltamos à música em português, agora com uma das minhas preferidas dos UHF. Chama-se Sonhos na Estrada de Sintra.

0: Este é o David Fonseca que diz que nada a perder, não tem nada a perder.
1: Não tenho nada, não tenho nada a perder.
0: Pois fica a saber que tem muita coisa a perder se não der um pulinho até a Expo Agra 2.0, que está a decorrer até ao próximo dia 31 de maio. Só para ter uma ideia, hoje, daqui a pouco às 17 há início da conferência, depois a abertura do recinto com expositores e bar, atuação da banda de interpretações genéricas Big, a partir das 22 horas, depois à 1 da manhã, DJ Kimix, acho que é assim que se lê, ainda também no sábado, a abertura do recinto, depois 14 horas, demonstração de drones às 17, isto amanhã, serviço de jantares, na atuação do grupo Pagode Wagner Lemos, na atuação também do grupo Sai do Chão, tributo a Ivete Sangal, DJ Lucas, isto amanhã e no domingo vamos ter a inauguração do restauro da mina às 10h30, desfile de charretes e tratores, às 11h30, benção das máquinas e animais, missa campal no recinto pelas 12 horas, ainda às 13h, serviço de almoços, também o início dos leilões de produtos agrícolas às 16h30, concerto com 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Ainda não fez planos para este fim de semana? Este é o cartaz que nós falamos.

Os Clã e este Bem versus Mal. Antes estivemos com Sérgio Godinho a noite passada. Estamos a chegar ao final desta edição do Palácio Nacional de hoje. Vem aí a Cara Alegre com muita e boa música, aquela que você só pode ouvir aqui nos finais de tarde na sua rádio, a Rádio do Conselho de Mafra, em 105.6 FM e também na internet em todo o mundo. Vai trazer também informações de trânsito e atenção que o trânsito vai estar cortado aqui na Avenida junto ao Palácio Nacional, porque está aí mais uma edição do Rally de Lisboa, acho que é assim, a noturna, pode acompanhar e já agora as indicações das autoridades que estão no local para que tudo corra bem em termos de trânsito e não só. Vamos então ficar por aqui no que diz respeito ao Palácio Nacional, que regressa na próxima terça-feira. Para já, só vos vou dizer estas palavras. Eu podia desvendar os segredos mais secretos. É o que diz o poema que deu origem a esta música dos Rádio Macau, A Vida Num Só Dia. Começa assim: eu podia desvendar os segredos mais secretos. Bom fim de semana, sempre com a sua rádio, a Rádio do Conselho de Mafra.

0: 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São 5 horas.
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0: 8 minutos depois das 5 edição de sexta-feira, última para este mês de maio, estamos a 29, o dia em que Mafra vai receber hoje uma prova noturna do Rally de Lisboa. Agora ia dizer Rally de Portugal, não é Rally de Lisboa, é a prova noturna do Rally de Lisboa. Os motores vão roncar aqui hoje, bem perto de nós, aqui na Avenida 25 de Abril. Vamos olhar o trânsito neste início de hora, depois das canções do Zero Smith, Walk This Way, também Billy Idol, Don't Need a Gun. Olhamos trânsito e começamos já pelas interrupções de trânsito. A partir das 6:30 da tarde não vai conseguir entrar aqui na zona de Mafra, pelo lado do Palácio Nacional, isto devido à prova do Rally de Lisboa, que vai estar por cá entre as 6:30 e a meia-noite. Não vai ser possível circular em determinados pontos da Vila de Mafra. Mas agora vamos olhar o trânsito, porque a esta hora as coisas ainda estão mais tranquilas, sendo que aqui na Nacional 116, ora vamos lá ver, 116 entre o Casal Novo e a Malveira, há aqui nota de um acidente na Nacional 116 e o sentido está a apanhar um pouco dos dois sentidos, mas o sentido é Malveira, ou melhor, Mafra-Malveira, assim é que está correto. Acidente na Nacional 116 entre o Casal Novo e a Malveira. Olhamos agora para já a Venda do Pinheiro e a Malveira, esta hora já com trânsito, mas sem problemas de maior, um pouco de para-arranca, mas ainda não está em hora de aperto, digamos assim. Quanto à Nacional 116, está a rodar também nesta zona, sem problemas de maior. Em Mafra, o trânsito vai aglomerando, mas não há para arranca. Quanto à Nacional 116, entre Mafra e a Rotunda do Sobreiro, aí é que já é outra conversa, porque já há a fila para parar na Rotunda do Sobreiro. É esta hora a Ericeira, com mais trânsito também na zona sul. E vamos agora olhar outros acessos. Eixo Norte-Sul com acidente no sentido Sul-Norte, lentidão em Camarate, o trânsito está condicionado, é aqui que se deu o acidente, no sentido Norte-Sul, lento entre Campolide e Ponte. Quanto à Cril, sentido Algés-Sacavém, acidente na Pontinha, redução de vias, lentidão desde a área comercial de Alfragide. Vamos agora olhar a segunda circular, com acidente em ambos os sentidos, lentidão entre o relógio e as torres de Lisboa, com acidente nesta zona, e depois, no sentido inverso, acidente junto às torres de Lisboa, com lentidão entre a área comercial e o radar. O IC19, sentido Lisboa-Sintra, lento entre a Damaia e Queluz, e entre Sintra e Lisboa, lento entre a Damaia e Pinamanique, onde há um acidente. Olhamos à A5, Lisboa, sair de Lisboa para Cascais, com lentidão entre Caselas e o Estádio. Atenção também à ponte 25 de Abril, sentido Lisboa-Almada, lento desde Sete Rios e Campolide. Os acessos estão preenchidos e há A5 em Caselas. É tudo quanto a trânsito. Boa viagem.
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mais uma viagem musical aqui em 105.6 ou também no digital em www.rcmafra.pt. Eu sou a Carla Alegre, vou estar consigo até às 7. Deixe ficar agora Por Quem Não Esqueci. Ui, isso agora, ao longo dos meus anos já lá vão sendo algumas pessoas, não é? Já vão sendo muitos anos também. Sétima Legião, Por Quem Não Esqueci. Vamos recuperar uma das grandes canções desta mítica banda portuguesa. Depois, o HF, Marisa Liz e Raul Ortiz.

0: Chama-se Super Estilo, a música de David Bruno, já data de 2024. Ainda na RCM, estivemos com desfile na Passarela dos 105.6, na Rádio do Concelho de Mafra, com Royal Otis, Use Your Boyfriend, também Marisa Liz com Maninho na canção Garota, O Vento Mudou, dos UHF, e Sétima Legião, Por Que Não Esquecer. Estamos a aproximar das 5h30, uma ótima sexta-feira, bom fim de semana para si. Não se esqueça também, se gosta de carros em Mafra, hoje há a prova noturna do Rally de Lisboa e também daqui a uma hora já não se vai poder transitar em algumas das principais artérias da Vila de Mafra, nomeadamente nesta onde nós nos encontramos, nós, estúdios da RCM, a Avenida 25 de Abril, também a Avenida Movimento das Forças Armadas, que é a avenida do em frente ao Palácio Nacional de Mafra, porque esta prova noturna vai ser os carros vão rodar aqui dentro da Vila de Mafra e por isso mesmo há interdições no trânsito até às 11h30, meia-noite. Não poderá nem sair, nem entrar nestas artérias. Mas atenção, a vila não está fechado ao trânsito, nada disso, nada disso. São só algumas artérias para esta prova. O ano passado, lembro perfeitamente, chovia copiosamente para este Rally de Lisboa, mas hoje não. Está uma ótima noite. Vai ser em cheio.
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0: Estamos a 25 minutos das 6, continuamos a recordar neste final de tarde de sexta-feira. Agora olhamos os anos 80 e o filme Footloose. A música tem o mesmo nome, interpretada por Kenny Loggins. Depois, Gabriela Silmi e ainda Delfins. Boa tarde.

A voz de Miguel Ângelo para uma das canções da obra-prima dos Delfins, Sou Como o Rio. Estávamos nos anos 90. Eu estava à espera que ela cantasse aqui um bocadinho. A Dora Fidalgo fazia parte dos coros dos Delfins. Que maravilha. Para trás com Gabriela Silmi, Sweet About Me e Kenny Logans com Footloose. Esta semana estamos já com vários eventos aqui no Concelho de Mafra. 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

0: À 1 da manhã, DJ Shimex. Às 3 da manhã, encerra este certame, que vai estar na Encarnação até domingo.
1: Voltei para o Alentejo para ter mais tempo para...

0: mais um dos recentes sucessos de Bruno Mars, chama-se I Just Might. Antes com Ritinha e os À Toa, estamos a 9 minutos das 6. Final de sexta-feira na IRCM, onde quer que se encontre, fique bem. Uma boa semana para si, aproveite o bom tempo. Boa semana, um bom fim de semana e boa semana também, claro. Eu para a semana, como estou de férias, já estou a enviar os desejos de boa semana. Vamos já a seguir. É isso mesmo. Vamos à previsão do estado do tempo para amanhã. Temos no litoral mais nuvens e principalmente pela manhã, depois céu pouco nublado ou limpo. Vento fraco ou moderado, de norte, está de volta a famosa nortada aqui na nossa região. As máximas 23 graus para Mafra, Ericeira 21, Lisboa 28, temperaturas já mais baixas, ondas com 2 metros na nossa costa. Para domingo, tempo idêntico.
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0: 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São 6 horas.
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0: Avançamos para a síntese informativa das 6 na RCM. Portugal acionou junto das instituições europeias um mecanismo legal que permite suspender a recolha de dados biométricos nos aeroportos em situações de grande demora no controlo de fronteiras. O Ministro da Economia e da Coesão Territorial disse hoje que os portugueses estão a viver melhor porque o país tem tido nos últimos anos um crescimento de rendimentos superior à inflação. O antigo Primeiro-Ministro, Pedro Passos Coelho, recusou hoje entrar em labirintos de interpretações e dizer a quem se referia quando falou em políticos postiços que são como prostitutos sem caráter. São palavras proferidas por Pedro Passos Coelho, que estou agora a ler e que estão no site da Agência Lusa. A futura prestação social única terá entre as condições para os seus beneficiários um regime de atividade de solidariedade social a todos que não tenham nenhuma inibição para o fazer, anunciou hoje o Primeiro-Ministro. A destruição de gravações telefónicas impossibilitou a Inspeção Geral das Atividades em Saúde, o IGAS, de apurar o motivo da demora do INEM no acionamento do socorro a um homem em Évora em fevereiro de 2025. Cerca de 4.300 condutores ficaram sem carta de condução em 10 anos. A carta por pontos é um sistema que já retirou pontos a mais de 1 milhão de automobilistas, informou hoje a Autoridade Nacional de Segurança Rodoviária. E em Vila Pouca de Aguiar há uma brigada de animais que vai fazer-se limpeza e a proteção aos incêndios. É uma brigada florestal animal composta por vacas maronesas. Está a pastar e a limpar um terreno de 6,5 hectares em Vila Pouca de Aguiar e ajuda a prevenir incêndios rurais num projeto que está a ser apresentado hoje. Lá por fora, a Polícia Judiciária Cabo-Verdiana anunciou hoje o desmantelamento de uma rede de exploração sexual de menores na Ilha do Sal e a detenção de 14 suspeitos de nacionalidade cabo-verdiana, espanhola e britânica, 10 dos quais estão em prisão preventiva. O Comando dos Estados Unidos para o Médio Oriente impediu 115 navios comerciais com destino a portos iranianos desde a imposição do bloqueio marítimo pela Marinha norte-americana. E o presidente norte-americano, Donald Trump, deve tomar hoje uma decisão final sobre o acordo de paz em discussão com o Irão, anunciou o próprio Trump na sua rede social.
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0: Olhamos o trânsito a esta hora, já bem mais intenso no concelho de Mafra. Começamos pela zona este do concelho, mas primeiramente ainda pela A8, porque já se está a perfilar fila na saída para a Venda do Pinheiro e para a Malveira. Ora, também nestas zonas o trânsito já está mais intenso, mas há maiores dificuldades já na Vila da Malveira. A rotunda da zona do Lidl, já com muitas paragens, o trânsito muito compactado nesta zona e através da Nacional 116, sair da Malveira e chegar à Malveira não está fácil. Até passar a zona das Trouxas, toda esta zona está mais difícil. Viajamos agora em direção a Mafra para olhar aqui a rotunda da Carapinheira, a saída da Nacional 9, já aqui também com algum trânsito, e a chegada à Mafra pela via da Carapinheira tem fila também na zona do Mirador do Alta Vela. Tudo isto aqui está numa linha vermelha, portanto dificuldades já para entrar em Mafra. Recordo que a partir das 6:30 da tarde só vai poder entrar na Vila de Mafra por esta zona da Carapinheira. Terá de descer a Avenida Movimento das Forças Armadas, a Avenida Almirante Gacotinho, que é a Avenida do Lidl e do Intermarché. Só por aqui é que poderá entrar nesta zona de Mafra, isto devido à prova do Rally de Lisboa, que vai ter uma prova noturna hoje em Mafra, e há algumas zonas que estão fechadas ao trânsito. E uma das principais entradas é esta. Não poderá ver a beleza do Palácio Nacional de Mafra à noite, poderá ver noutro dia, mas hoje só mesmo a pé e vendo também os carros que por aqui vão passar no dia de hoje. Avançamos agora em direção à Nacional 116, no sentido Mafra, rotunda do Sobreiro. Há aqui já, a partir dos Salgados, paragens. É um risco a vermelho nesta zona também. Dificuldades no trânsito. A Ericeira também, mais na zona sul da Nacional 247, para passar a Vila Pescatória. Mais intenso o trânsito a sul da vila. Sexta-feira, perfila-se já também um dia de trânsito intenso a esta hora no nosso concelho. Agora vamos olhar outros acessos. Começamos pela Ponte Vasco da Gama, no sentido de Lisboa-Montijo. Há acidente junto às portagens, corte da via da direita e lentidão a anteceder a Cala de Samora. No eixo norte-sul, temos lentidão entre Sete Rios e a Ponte. No sentido sul-norte, lento entre Sete Rios, Avenida Padre Cruz, e há um acidente em Camarate com o trânsito condicionado. Olhamos também a Cril. Olhamos a Cril no sentido Algés-Chacavém. Já está resolvido o acidente na Pontinha, na Berma, mas há lentidão desde a área comercial de Alfragide. Na segunda circular, lentidão entre o relógio Campo Grande e a área comercial Ipina-Manique. No sentido inverso, atenção porque há acidente na Berma, junto às Torres de Lisboa. Lentidão entre a área comercial e o radar. IC19, sentido Lisboa-Sintra, com lentidão entre Pina-Manique e Queluz. Sentido inverso, entre a lentidão entre o Estado-Maior das Forças Armadas e Pina-Manique. Também na A5, sentido Lisboa-Cascais, há lentidão entre o viaduto Duarte Pacheco e o estádio. Por fim, passar a Ponte 25 de Abril a partir de Lisboa, há lentidão desde Sete Rios e Campo Lido. Os acessos estão preenchidos nesta altura e também a A5 em Caselas. Boa viagem.
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0: Onde quer que se encontre, fique bem. Continuação de uma ótima tarde, sexta-feira para si. Bom fim de semana também. Vamos começar esta hora que nos vai levar até às 7 com Nelly Furtado, Electric Circus, música nova da luso-canadiana. Depois Olivia Rodrigo, ainda com uma pausa pelo meio para o Minuto Trata o Lixo. E voltamos às canções em português, Edmundo Inácio e também Batida com Mara Andrade.

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Os ritmos africanos com Batida e Mar Andrade, este bombom. Antes com Edmundo Inácio, Menina do Alto da Serra. Ainda Olivia Rodrigo, Obsessed. E começamos com Nelly Furtado e a sua nova canção, Elétrico Circus. 24 minutos depois da hora certa. 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E na Encarnação, também até domingo, está a Expo Agro 2.0, a cultivar raízes com o futuro. Este certame, que tem exposições, conferências, tudo ligado ao setor primário e à agropecuária, e que hoje tem também a abertura do recinto de expositores e bar, daqui a sensivelmente meia hora. A partir das 10 da noite, a atuação da banda de interpretações genéricas Big. À 1 da manhã tem DJ Ximex e o encerramento do certame dá-se às 3 da manhã. No sábado há também muita animação à noite e no domingo também à noite a ver fados. É uma agro, uma Expo Agro 2.0 com muitas atividades e, claro, muita gastronomia, tendo o pão, a batata e o vinho como ingredientes especiais.

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3: Trinta e três minutos depois das seis, nesta sexta-feira, onde quer que se encontre, fique bem. Um ótimo fim de semana para si. Já sabe também que nos pode ouvir em www.rcmafra.pt no digital. Funky Town é a canção que já roda em som de fundo. Depois temos Post Malone, Harry Styles e ainda Sam Fender.

o norte-americano Post Malone com a Sai Only Wanna Be With You. Canção para 2021. Os Limp Sync Corporation com Funky Town, aí a recuperarmos os anos 70, final dos anos 70. E amanhã vamos ter mais nuvens no litoral. Pela manhã, céu pouco nublado, limpo depois, há vento fraco a moderado de norte, vem aí a famosa nortada, é verdade. Máximas 23 graus para Mafra, 21 para Ericeira e 28 para Lisboa, ondas com 2 metros na nossa costa. No domingo vamos ter tempo idêntico, aliás, e vai continuar a nortada. Agora a música nova de...

A música nova de Kalema, que convida Luana Prado para este Xedama. Antes, Sam Fender com People Watching e Harry Styles, mais uma música nova que se chama American Girls. Estamos a 5 minutos de fechar as portas a esta edição. 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Fecho esta hora com os Pet Shop Boys. Recordamos Go West. Vamos assim até à síntese informativa das 7. Boa tarde.

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2: Avançamos para a síntese informativa das 7 na RCM. O presidente executivo da ANA afirmou hoje acreditar que as filas no controlo de fronteiras no aeroporto de Lisboa vão diminuir após o reforço de meios humanos, técnicos e de espaço naquela infraestrutura. Uma mulher morreu hoje em Palmela, no distrito de Setúbal, depois de ter esperado mais de uma hora pela viatura médica de emergência, num caso que se sumou a vários de atrasos no socorro esta semana, segundo fonte sindical. O presidente da Assembleia da República decidiu remeter para a análise do auditor jurídico do Parlamento o processo de revisão constitucional apresentado pelo Chega, invocando dúvidas sobre a sua conformidade com os limites materiais da própria revisão. Os dois irmãos menores franceses que foram abandonados na zona de Alcácer do Sal regressaram hoje à França, anunciou o Tribunal Judicial da Comarca de Setúbal. A oposição na Câmara de Lisboa criticou hoje a falta de informação e respostas de Carlos Moedas sobre o acidente do elevador da Glória, pedindo um esclarecimento cabal do ocorrido, enquanto o presidente considerou bem-vinda a investigação judicial em curso. E os pedidos de apoio de famílias carenciadas ao Banco Alimentar contra a Fome aumentaram no último mês, motivados pela subida do preço dos combustíveis e dos custos com a habitação, segundo a Federação dos Bancos Alimentares. O ex-presidente russo Dmitry Medvedev avisou hoje a União Europeia de que os sonhos de paz acabaram após um drone ter atingido esta madrugada a Roménia, incidente atribuído a Moscovo, que fez 2 feridos. E fontes iranianas acusaram hoje o presidente norte-americano de misturar verdade e mentira nas declarações sobre um possível acordo entre Washington e Teherão para pôr fim ao conflito em curso. A vice-primeira-ministra francesa de Inteligência Artificial e Assuntos Digitais de França defendeu hoje que a proteção dos menores online é agora uma prioridade internacional. E a Polícia Judiciária Cabo-Verdiana anunciou hoje o desmantelamento de uma rede de exploração sexual de menores na Ilha do Sal e a detenção de 14 suspeitos de nacionalidade cabo-verdiana, espanhola e britânica, 10 dos quais já estão em prisão preventiva. Vamos ao desporto com o Porto, a honrar o ex-presidente Pinto da Costa e o antigo futebolista, capitão Jorge Costa, ambos já falecidos, com a reconquista do troféu de campeão nacional 4 anos depois, salientou hoje o presidente do clube, André Vilas Boas. Vamos ao ténis e a Roland Garros, onde decorre o maior torneio de terra batida na cidade de Paris. O tenista português Nuno Borges foi eliminado pelo segundo ano seguido na terceira ronda de Roland Garros. Perdeu em 3 sets com o russo Andrei Rublev, que é o 11º cabeça de série deste Grand Slam francês. No futebol, o Al-Nassr confirma a saída de Jorge Jesus, o treinador português que estava na Arábia Saudita ao comando do Al-Nassr, equipa também que tem João Félix e Cristiano Ronaldo. Ora, Jorge Jesus, depois de ter conquistado o título de campeão de futebol da Arábia Saudita, confirmou a saída do clube do Al-Nassr. Clube que representou.
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2: Vamos ao trânsito a esta hora. Conselho de Mafra com estradas com dificuldades, mas começamos primeiro com a A8, porque a fila já é bem longa na saída para a Venda do Pinheiro e para a Malveira. Vamos olhar também a Nacional 116 na zona da Freixeira, onde há aqui registo de acidente. Olhamos agora para a Venda do Pinheiro, para a Malveira e também para a Nacional 116. Há aqui um recortado e um alternado entre amarelo e vermelho. Muito trânsito a esta hora nesta zona. Vamos em direção a Mafra, porque também não está fácil. Já está cortada a entrada principal da vila de Mafra devido à prova do Rally de Lisboa no dia de hoje, na noite de hoje. O trânsito foi cortado às 6:30 da tarde e a esta hora já só pode entrar por Mafra, isto se entrar pela zona sul, claro, pela vinda da Carapinheira, só pode circular em direção ao Lidl e ao Intermarché, à Avenida Almirante Gá Coutinho, e depois seguir seguir o seu caminho para onde tiver de ir, não é? Se segue para outras direções, não pode passar dentro de Mafra. De qualquer forma, também este é um evento que vai com certeza trazer muita gente à Vila Mafrense, daí as dificuldades no trânsito. E hoje está uma ótima noite, diferente da do ano passado, quando cá esteve esta prova do Rally de Lisboa. Chovia copiosamente há um ano atrás, bem me lembro disso. Portanto, hoje está maravilhoso, está uma ótima noite para vir até Mafra e ouvir o roncar dos carros nesta prova classificativa do Rally de Lisboa, é prova noturna. Vamos olhar a Nacional 116 entre Mafra e o Sobreiro, aqui ao chegar à rotunda há já também fila. A Ericeira tem algum trânsito, mas é dos sítios onde vai fluindo melhor dentro do nosso concelho. Olhamos agora outros destinos. Vamos olhar a Crele, sentido que a Luz Alverca, há acidente na saída A10, Bucelas, com redução de vias, há trânsito condicionado. No IC16, Pontinha Belas, também com acidente após a área comercial da Amadora, redução de vias e trânsito condicionado. Vamos olhar a Ponte Vasco da Gama, sentido Lisboa-Montijo, com acidente junto às portagens, há corte na via da direita e central e lentidão desde Sacavém. Quanto ao eixo norte-sul, lentidão entre Sete Rios e a Ponte, no sentido norte-sul, sentido sul-norte, lento entre Sete Rios, Avenida Padre Cruz, e atenção porque há acidente em Camarate com o trânsito condicionado aqui, também nesta zona do eixo norte-sul. Vamos olhar a Cril, sentido Algés-Sacavém, acidente já resolvido na Pontinha, na Berma, mas há lentidão nos túneis de Benfica e Olival Basto. Quanto à segunda circular, lentidão entre Relógio Campo Grande e Área Comercial e Pinamanique. No sentido inverso, há acidente, aliás, há lentidão entre a Área Comercial e o Radar. O acidente que havia já está resolvido junto às Torres de Lisboa, mas ainda há lentidão nesta zona. Quanto ao IC19, Lisboa-Sintra, com lentidão entre Pinamanique e Queluz. Sintra-Lisboa é lento entre Pinamanique, também a esta hora. Quanto à A5, a saída de Lisboa para Cascais, lentidão entre Monsanto e o Estádio. E, finalmente, vamos olhar a Ponte 25 de Abril, passar a ponte a partir de Lisboa, com lentidão desde Sete Rios e Campo Lido, e os acessos preenchidos, e também a A5 em Caselas. É tudo quanto a trânsito, mas também quanto a esta edição. A Marina Santos estará a chegar dentro de breves instantes aqui ao estúdio para às 8 da noite arrancar com o Livros com Música. Da minha parte é tudo. Amanhã estarei cá para os diretos da manhã, a cobertura do Dia Mundial da Criança que vamos fazer da parte da manhã a partir do Parque Desportivo Municipal com Nunes Forte e também com a Conceição Carnascida. Eu estarei aqui em estúdio, por isso até amanhã e um bom fim de semana.
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1: Ainda bem que escolheu ouvir o programa O Som do Livro. Estamos quase no fim de semana. Venha daí connosco nesta viagem. Dentro de alguns minutos vamos ter o comentário do Paulo Chaveiro. Para já, CCLX Worship.
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0: uma bela cover com Favor, original de Kirk Franklin, aqui CCLX Worship no programa O Som do Livro. Bem-vindo, boa sexta-feira, vamos ouvir o comentário do Paulo Chaveiro.
1: O meu desejo é que o som deste livro continue a falar consigo, mesmo depois de desligar o seu rádio. Nós continuamos a olhar para o livro do Êxodo e já vamos no capítulo 28 deste livro, e ele tem sido algo extremamente interessante para ver a caminhada do povo de Israel. Nesta secção que estamos a analisar, do capítulo 25 para cá, até o capítulo 30, nós vamos ver vários detalhes sobre o tabernáculo, os sacerdotes, as vestes sacerdotais, e de alguma forma fomos vendo como é que o tabernáculo e todas os elementos em torno desta tenda, porque o tabernáculo era uma tenda sagrada onde Deus se revelava ao povo de Israel, como ele se liga à pessoa de Jesus Cristo, como ele fala da obra de Jesus Cristo, como ele fala também até do próprio Espírito Santo. E como nos mostra a nós a nossa necessidade de redenção em Cristo Jesus. Como os nossos pecados eram revelados através de toda esta apresentação, percebemos que o sangue de animais não resolvia definitivamente o problema do pecado e como era necessário que de facto Cristo viesse para efetivamente perdoar o nosso pecado. E nós estamos de alguma forma a olhar agora para o serviço deste tabernáculo. Os levitas eram uma tribo da nação de Israel e eles foram separados por Deus para o serviço. Arão foi o primeiro sumo sacerdote e ele então recebeu vestimentas próprias para desempenhar este serviço. Então Deus está de alguma forma, a partir aqui do livro do Êxodo, a recomeçar tudo aquilo que é os fundamentos culturais, religiosos, legais, civis da nação. Era um povo que tinha vivido como escravo, agora tinha sido livre da escravidão do Egito, mas ainda precisava de um caminho longo para poder começar a ter uma identidade como nação, como povo, e perceber a sua própria cultura, as suas próprias heranças, e de alguma forma estas vestimentas sacerdotais, Deus quer manifestar a importância da santidade de Deus. E elas também nos apontam para o ministério de Jesus Cristo. Cristo, de alguma forma, está presente em tudo, é como eu tenho dito. Quando Jesus Cristo ressuscitou e foi a caminho de Emaús com aqueles dois discípulos, Jesus começou a mostrar através das Escrituras onde surgia a pessoa de Cristo. E eu creio que a maior parte de nós olha para as Escrituras do Velho Testamento e pensamos, Cristo está onde? E muitos destes simbolismos nós encontramos ou apontam para a pessoa de Cristo ou falam diretamente da pessoa de Cristo. No fundo é quase como quando nós temos filhos pequeninos, e eu tenho filhos pequeninos, o Natanael, o Josias e a Débora, eles para aprenderem a falar, eles começam por olhar um símbolo, olhar um objeto, e depois então tentamos ensiná-los através daquele objeto o que é que significa as letras. É assim que eles aprendem a ler, é assim que eles aprendem o abecedário. Nós vamos dizer árvore, e então depois demonstramos que a árvore começa com a letra A. Depois mostramos um objeto que é conhecido da parte das crianças, uma bola, por exemplo, e depois explicamos, a bola começa com a letra B. E dessa forma nós vamos ensinando o alfabeto às nossas crianças, vamos ensinando a ler, depois surgem palavras um pouco mais complexas, e de alguma maneira os objetos servem de pedagogia, servem de ilustração, servem de conhecimento para nos levar depois a ler fluentemente um livro, podermos chegar a entender conceitos mais elaborados e até pensamentos filosóficos já muito complexos. Mas tudo começa às vezes com o beabá, como se costuma dizer em bom português, não é? Aqui Deus está a utilizar exatamente, diria, as mesmas ferramentas. O tabernáculo serve de um objeto concreto para, de alguma maneira, apontar para a pessoa de Jesus Cristo. Todo o cerimonial que nós vemos sobre os sacrifícios, sobre os aparamentos que os sacerdotes deviam ter, apontava para a pessoa de Jesus Cristo. E então nós vamos ler a partir do capítulo 28 do livro de Êxodo e vamos ver o verso 1 e 2. Diz o Senhor assim: faz também vir para junto de ti Arão, teu irmão, e seus filhos com ele, de entre os filhos de Israel para me oficiarem como sacerdotes, a saber, Arão e seus filhos, Nadab, Abiú, Eleazar e Tamar. Farás vestes sagradas para Arão, teu irmão, para glória e ornamento. Então temos aqui estas vestes que de alguma forma são destacadas como sendo vestes sagradas e têm esse sentido de demonstrar que as coisas espirituais não são para ser levadas de ânimo leve. Nós vivemos numa sociedade onde temos uma tendência muito forte de cair em extremos. Ou somos extremamente, diria, radicais num sentido conservador, muito antiquado. Alguns pararam lá no século XVI, XVII e não evoluem na sua maneira de ser e estar e nos seus aparamentos. Ou então é tudo muito liberal, muito tocato lá, sem qualquer relacionamento, sem discernir o temor do Senhor, sem ter este sentimento de santidade, sem perceber que de facto a vida espiritual é algo especial e o serviço a Deus deveria ser encarado dessa forma especial. Nós não deveríamos pegar nas coisas divinas de uma forma leviana, pensando que, eu costumo dizer isso, como se Deus andasse connosco na escola. Quer dizer, Deus é Deus e nós temos que tratar a obra de Deus com respeito, temos de tratar as coisas de Deus com discernimento, e é isso que Deus nos está a trazer aqui. Por isso mesmo Deus vai dizer que a tribo de Levi era separada ou santa, os ornamentos e as vestimentas eram santas. É neste sentido, a palavra santo no sentido literal quer dizer separado para, e era isso que Deus estava a fazer aqui. Estava a demonstrar que aquelas vestes não eram para eles usar no dia-a-dia, eram umas vestes que de alguma forma os distinguia da população em geral, e por isso esses sacerdotes tinham vestes separadas, vestes sagradas nesse sentido, para eles poderem usar quando iam servir a Deus. Isto não quer dizer que hoje em dia temos que o fazer dessa forma, ou temos que ter um aparamento, umas vestes especiais. Não estou com isto a dizer que quem usa faz mal, não é isso que eu estou a dizer, mas hoje vivemos de facto uma mudança de paradigma. Jesus, ao vir, ele transforma toda esta maneira de ser e estar. É verdade que algumas religiões cristãs, os pastores ou os padres ou os bispos têm umas vestimentas especiais, mas é curioso que Jesus, enquanto esteve entre nós, ele usava roupa normal da sua época. Jesus andava na moda do seu tempo. Ele vestia as vestes comuns da população. Então, o que importa na realidade é mais aquilo que vai dentro do coração, e esperemos às vezes que as vestes exteriores manifestem também ou facilitem a compreensão daquilo que é as verdades espirituais que estão dentro de nós. Por isso, Moisés recebe esta orientação: farás vestes sagradas para Arão, teu irmão, e elas servirão para glória, servirão também para ornamento, para que se entenda aqui a este aspecto de quando as pessoas olhassem para o sacerdote, percebessem um pouquinho, não é que através das vestes eles iriam lá chegar, mas um pouquinho da glória de Deus. É esta a intenção, de tentarmos ver através das coisas que realizamos, da excelência com que realizamos a obra de Deus, as pessoas possam entender um pouquinho da maravilha que Deus é, quão belo Deus é, quão sentido estético Deus tem. Deus é um ser que aprecia o belo. Foi ele que criou toda esta natureza. Só olhar a natureza é uma coisa extraordinária. E quando olhamos para o cosmos, as nebulosas, as galáxias, toda essa diversidade de astros, cada um deles com uma beleza completamente ímpar, nós podemos perceber como Deus é um Deus que aprecia o belo. Quando nós olhamos as flores do campo, como os pássaros se revestem com umas penas maravilhosas, tudo isso revela a beleza que Deus tem. Por isso o povo deveria também aqui ter atenção à forma como os sacerdotes se deveriam apresentar ao serviço de Deus. Falarás também a todos os homens hábeis, a quem enchi do espírito de sabedoria, que façam vestes para Arão, para consagrá-lo, para que ministre o ofício sacerdotal. Aqui é algo muito interessante. Nós estamos a ver que vão ser separados determinadas pessoas, homens neste caso, para tarefas muito concretas. Eles deveriam estar a fazer trabalhos de ordem prática, de ordem manual, tipo alfaiates, deviam estar a fazer vestimentas, deveriam estar a fazer cortinas, deveriam estar a bordar, deviam estar a esculpir o ouro e a prata. Era tudo trabalhos muito práticos, mas não sei se repararam que eles deveriam ser pessoas cheias do Espírito. E aqui o Espírito é o Espírito de Deus, Espírito de sabedoria. É algo extraordinário quando nós percebemos que, até para as coisas simples do dia-a-dia, nós precisamos do Espírito do nosso Deus. Há uns tempos atrás estava a falar sobre isto, sobre como Deus é um Deus tão sabedor, tão conhecedor da ciência, tão conhecedor de todas as coisas, porque foi Ele que criou todas as coisas. E às vezes nós esquecemos-nos de orar em momentos da nossa... quando estamos no trabalho normal. E uma das pessoas que me estava a ouvir era veterinária, e ela estava de facto a fazer uma cirurgia a um gato, e de repente ela não estava a conseguir entender, porque tinha percebido que havia ali uma patologia, precisava de fazer essa cirurgia, mas a coisa não estava a correr como era habitual. E ela lembrou-se dessa minha reflexão e então fez uma oração: Deus, orienta-me neste trabalho. E ela diz aquilo que de repente ela não tinha visto até ali. Naquele momento reparou logo qual era o problema do animal e conseguiu fazer a cirurgia e, enfim, recuperar aquele gato que estava a ser operado. Então às vezes nós pensamos que Deus não tem nada a ver com a nossa vida. Parece que Deus não tem nada a ver com a matemática, com a engenharia, com a arquitetura. Não, Deus percebe muito mais disso do que qualquer um de nós. Não tenha a menor dúvida. Deus é o criador da matemática, Deus é o criador da astronomia, Deus é o criador de todas as ciências que possam existir. Ele detém toda a sabedoria. E é isso que vemos aqui: Deus encheu de sabedoria estes homens para eles trabalharem em coisas muito práticas e muito concretas. O verso 4 prossegue: as vestes, pois, que farão serão estas: um peitoral, uma estola sacerdotal, um sobre peles, uma túnica bordada, mitra e um cinto. Farão vestes sagradas para Arão, teu irmão, e para os seus filhos, para me oficiarem como sacerdotes. Então aqui temos a descrição de alguns elementos destas vestimentas que eles iriam fazer. Seriam várias coisas que eles precisavam de realizar para que o sacerdote ficasse completamente vestido com uma vestimenta que o distinguia de todas as outras pessoas. E também vai dizer quais são os materiais. Diz: tomarão ouro, estofo azul, púrpura, carmesim, linho fino retorcido. Farão esta obra esmerada. Vemos como realmente Deus não só se preocupa com, em dar a sabedoria para quem vai manusear a matéria-prima, como também Ele próprio escolhe a matéria-prima, e toda ela tem algum simbolismo para nós entendermos como Deus quer, de alguma forma, excelência. Mas essa excelência não deve ser impedimento para nós adiarmos a obra de Deus. Às vezes algumas pessoas, com essa desculpa, eu diria que é mesmo uma desculpa de excelência, temos que dar uma coisa muito excelente ao Senhor, então nunca fazem nada. Não é isso que é aqui dito. Deus, quando quer excelência, Ele pede excelência, Ele diz como deve ser feito, e Ele próprio capacita as pessoas a fazer. E é isso que é extraordinário. Mais do que nós estarmos aqui a tentar, pelas nossas forças, fazer as coisas, é pedir sabedoria. O apóstolo Tiago vai dizer isso: tens falta de sabedoria? Pede a Deus. Pede a Deus que Ele dá, e ainda mais, Ele não lança em rosto. Não é um ser que está a dizer: então eu dei-te sabedoria, fizeste uma coisa errada. Não, Deus dá e não lança em rosto. Esse é o nosso Deus bondoso para com todos nós. O texto prossegue a partir do verso 6 deste capítulo 28 do Êxodo: traz duas ombreiras que se unam às duas extremidades, e assim se unirá. E o cinto de obra esmerada que está sobre a estola sacerdotal será de obra igual, da mesma obra de ouro, estofo azul, púrpura, carmesim e lino fino retorcido. Tomarás duas pedras de ónix e gravarás nelas os nomes dos filhos de Israel. Aqui já começamos a perceber um pouquinho mais para que é que servem estas vestes, não é? Já percebemos que nesta estola sacerdotal, nesta vestimenta, neste peitoral que os sacerdotes usavam, a estola sacerdotal era isso, era um género de um peitoral, ele deveria ter ali os nomes das tribos de Israel. E sempre que o sacerdote se apresentava no tabernáculo e depois mais tarde no templo, ele então representava a tribo de Israel, todas as tribos de Israel, toda a nação de Israel. E era isto que, de alguma forma, era fundamental os sacerdotes perceberem. Os sacerdotes não se representam a si próprios. Os pastores não se representam a si próprios. Esta ideia que hoje temos de que o pastor, o padre, o bispo, o apóstolo, tenha lá o nome que tiver, são os donos da igreja, isso é uma ideia profundamente contrária às Escrituras. A igreja pertence a Deus, é de Cristo Jesus. Ele é o dono, ele é o cabeça. A ele deve ser dada toda a honra, toda a glória. E quem de alguma forma tem funções de liderança nas comunidades religiosas hoje, nunca se deve esquecer que eles são meros representantes. Estão a representar de alguma forma a vontade de Deus e a trazer ao povo a palavra de Deus. E de alguma forma também, como o sacerdote aqui fazia, ele representava o povo, intercedia pelo povo, hoje de uma forma muito diferente, porque nós percebemos que com o Novo Testamento Jesus vai nos trazer uma nova realidade, e ele vai dizer que agora todos nós que somos cristãos, já não precisamos de mais mediadores nesse sentido. Os padres, os pastores, os bispos, os apóstolos não são mediadores entre um povo e um Deus, como eram os sacerdotes aqui no Velho Testamento. Agora, em Cristo Jesus, todos nós somos sacerdotes eleitos. Todos nós somos povo de propriedade exclusiva de Deus. Todos nós, em Cristo Jesus, temos acesso ao Pai. Isso é o que nos vai dizer o livro de Hebreus. Nós, quando chegarmos ao livro de Hebreus, vamos ver isso com muito detalhe. Percebermos que só há um que é o sumo sacerdote de todas as igrejas, Cristo Jesus. Não pode haver outro dono da igreja. Cuidado com esses pseudo-líderes, que muitas vezes querem achar que eles são os donos das comunidades e que põem e dispõem como se eles fossem os donos das comunidades. Cristo Jesus é o único que tem direito às igrejas, às comunidades, porque ele é o cabeça da igreja. E a igreja é dele e não dos líderes religiosos. Então aqui temos um cenário diferente, Cristo veio transformar isto, aqui estamos no Velho Testamento, o sacerdote de facto tinha essa função de mediador. Em Cristo Jesus passou a ser Cristo o mediador e já não há homens que sejam esse mediador. Isto aqui há, sei que estou a entrar num terreno sensível, mas eu gostaria que nós ficássemos na palavra para não ficarmos confundidos com aquilo que são tradições, muitas vezes são ideias humanas aparentemente boas porque facilitam a organização das coisas, mas que não têm respaldo nas Escrituras. Prosseguindo o texto, no capítulo 28, verso 15, diz: farás também um peitoral de juízo de obra esmerada, conforme a obra da estola sacerdotal o farás, também com estes materiais: ouro, estofo azul, púrpura, carmesim e linho fino retorcido o farás. Temos aqui esta descrição. Depois prossegue. A quarta ordem será de brílio. Ele está a falar acerca das pedras que deveriam estar neste peitoral: brílio, ónix e jaspe. Elas serão guarnecidas de ouro nas suas engastes. As pedras serão conforme os nomes dos filhos de Israel, 12 segundo os seus nomes. Serão esculpidas em sinetes, cada uma com o seu nome para as 12 tribos. Então vemos como estas pedras que estavam no peitoral não era somente para ostentar riqueza, e às vezes as pessoas queixam-se disso, não é? Que as religiões ostentam riqueza, e infelizmente há muito de verdade nisto, mas no caso aqui particular era algo muito mais espiritual, era algo que nós pudéssemos perceber a relevância, a importância do papel que o sacerdote tinha. Daí estas pedras preciosas que representavam cada uma das tribos de Israel. E eles tinham estas pedras, cada uma de sua ordem, cada uma diferenciada da outra, porque preservava assim a sua própria identidade. Cada tribo era própria, e temos várias dessas pedras, e é descrito então neste capítulo 28 todas essas pedras, e diz assim o verso 30: também farás no peitoral juízo o Urim e o Tumim, para que esteja sobre o seu coração quando entras no santuário, para memória diante do Senhor continuamente. Aqui temos um outro elemento diferenciado daquelas 12 pedras que representavam as tribos de Israel, que é o Urim e o Tumim. Estes dois elementos eram a forma pela qual o sacerdote poderia consultar a Deus, e era muito importante para eles entenderem qual era a vontade de Deus. Nós hoje temos a palavra de Deus, que é para nós a referência. Já não temos esta forma de consultar a Deus através do Urim e do Tumim, mas sim a palavra de Deus, que revela agora sim a vontade de Deus a cada um de nós. E por isso mesmo a relevância de olharmos para as Escrituras, retirarmos dela todo o ensino que elas têm para nós, de forma a que nós possamos viver em conformidade com a palavra do nosso Deus. Vemos como isto era obras extraordinárias. Toda esta vestimenta era uma vestimenta profundamente trabalhada, obra de artista, e os filhos de Israel, os sacerdotes, deveriam vestir esta roupa para se distinguirem, para se separarem, para demonstrarem a sua santidade. E por isso mesmo eles não deveriam se apresentar diante de Deus com outros ornamentos, e até deveriam ter cuidados que só agora, mais recentemente, é que os seres humanos começaram a ter. Eu, lá no final deste capítulo, vamos ver que Arão e os seus filhos deveriam trazer consigo estas vestimentas de sacerdotes, mas também, curioso, um detalhe só, farás também para eles calções de linho para cobrir a sua pele nua, irão de cintura às coxas. Ou seja, os sacerdotes deveriam ter uma vestimenta distinta de todo o povo de Israel. Deus tem detalhes interessantíssimos na sua palavra. Porquê? Porque eram de facto aqueles que deveriam representar a Deus no meio do povo. E por isso deveriam se distinguir até naquilo que não é visível, como hoje em dia. Todos nós que somos cristãos deveríamos ser distinguidos por aquilo que não é visível, que é o nosso coração, aquilo que é a nossa motivação, aquilo que são os sentimentos mais profundos de amor, compaixão para com Deus, misericórdia para com os outros. E quando esses sentimentos estão bem vestidos em nós, bem ornamentados no nosso coração, fora de nós vão surgir coisas lindíssimas, e os outros irão ver, sim, a glória de Deus, e vão perceber quem Deus é realmente. Eu espero sinceramente que o som deste livro continue a falar consigo, mesmo depois de desligar o seu rádio.

0: Estamos quase a ir embora. Esta é a música da Casa da Rocha, um projeto musical do Brasil com viva esperança. Ligue para 912-126-835, é o nosso número disponível para si hoje, agora, durante o fim de semana, quando o pretender. 912-126-835, partilhe connosco a sua opinião acerca do som do livro e se tiver alguma dúvida, alguma questão, não hesite em colocar. 912-126-835. Da nossa parte, agradecemos a sua companhia. Bom fim de semana. Até a segunda-feira, se Deus quiser.
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Aida Maria Paisana Flores nasceu a 17 de junho de 1970 em Lisboa, ainda que no seio de uma família alentejana, desde sempre dedicada à restauração. Concluiu o 12º ano em Humanidades e, em 1991, tirou o curso de Mediação de Seguros. Apesar de trabalhar desde então nessa área, colaborou em simultâneo com a Câmara Municipal de Loures, entre 1992 e 1999, altura em que decidiu dedicar-se a tempo inteiro aos seguros e abrir a sua empresa, Flores e Flores Mediação de Seguros Limitada, onde se mantém até à data. Nunca pensou escrever um livro, nem sequer teve quaisquer aspirações a esse respeito. Apenas decidiu fazê-lo por achar que esta história tinha de ser contada. Assim, no próximo dia 4 de junho, será apresentada ao público a sua primeira obra, o romance Amor é Amor.

0: Olá, boa noite, bem-vindo ao Livros com Música, nesta noite em que o programa alcança a sua edição número 80. Eu sou Marina Santos e irei estar consigo durante a próxima hora. Esteja desse lado, sintonizando-se em 105.6 FM, Rádio do Conselho de Mafra, onde provavelmente já estará, não é? Ou então em www.rcmafra.pt ou ainda em direto no Facebook da rádio, que já está aqui pronto a aguardar os seus comentários. E hoje tenho o enorme prazer de receber aqui no estúdio da RCM a mais recente autora da Étimos Edições, Aida Flores, que, como já referi, na próxima semana irá apresentar ao público o seu primeiro livro, o romance Amor é Amor. A Aida está há vários anos ligada à mediação de seguros e na sua adolescência viveu bem de perto o mundo da moda, tendo sido finalista do concurso Miss Portugal 1991, espero não estar errada. Em breve será também uma autora publicada, mas para mim, acima de tudo, é a minha comadre, uma das minhas melhores amigas. Boa noite, Aida. Muito obrigada por teres vindo ao programa.
1: Boa noite. Obrigada eu.
0: Aida, somos amigas há cerca de 40 anos.
1: Verdade.
0: Portanto, começámos logo quando tínhamos 5, não é? Claro.
1: Quase.
0: Ou seja, sabendo eu praticamente tudo da tua vida, tens algum receio sobre o que te possa perguntar?
1: Claro.
0: Tudo, basicamente.
1: É mais ou menos isso.
0: Mas eu prometo que vou ser boazinha. Então, podes contar aos nossos ouvintes quem é Aida Flores, começando por nos falar sobre a tua infância, a tua adolescência, onde é que foram passadas. Só um breve resumo.
1: Eu acho que já disseste praticamente tudo.
0: Ainda não disse que és de Louros, essas coisas que tens uma irmã.
1: Pronto, eu nasci em Lisboa, sempre morei em Louros, atualmente moro em São Julião do Tejal. Tenho uma empresa de seguros, que é a Flores e Flores Mediação de Seguros, em Louros. E pronto, basicamente é isto.
0: Portanto, viveste sempre, lembro-me da tua avó, ainda me lembro do teu avô, dos teus pais.
1: Sim,
0: um beijinho para eles, para a Dona Brites e para o Sr. Joaquim, a tua irmã, a Margarida, a Guida. Portanto, a tua infância foi passada lá. Aliás, nós nos conhecemos na infância, mas depois só passámos a ter mais contacto e tornámos amigas já na adolescência, na escola. Como é que foi essa juventude? Foi tranquila? Eras uma rapariguinha bem comportada? Eu tinha que fazer esta pergunta.
1: Quase tão bem comportada como tu.
0: Pronto, eu sabia. E normalmente quando era, sabia o que desencaminhava, não é?
1: Sempre.
0: Olha, Aida, durante a adolescência, a altura em que nós nos conhecemos, então, na Escola Secundária António Carvalho de Figueiredo, em Louros, a Escola Cor-de-Rosa, pertencemos à Associação de Estudantes. Eu espero que eles estejam em peso a assistir ao programa e que façam ali muitos comentários. Antes de falarmos sobre essa época, vem aí uma música da playlist que tu fizeste para vir hoje aqui ao programa, que provavelmente passava muito num sítio que eu já vou explicar a seguir. Vamos ouvir primeiro.

0: Eagles Hotel California, certamente uma das músicas que tocavam na coluna que nós colocávamos à janela da Associação de Estudantes. Lembras-te disso?
1: Claro, claro que sim.
0: Olha, e conta-nos, porquê esta música? Dançaste muitas vezes ao som desta música nos convívios?
1: Olha, se queres que te diga, não me lembro, mas foi uma música que eu sempre gostei muito.
0: Olha, antes de avançarmos, temos já um comentário no Facebook, a Patrícia Oliveira Gomes, que tu sabes quem é. Olá meninas, olá Patrícia também, obrigada por estares aí desse lado. Aida, como é que foram esses tempos da Associação de Estudantes?
1: Foram tempos de loucura. Foram aqueles tempos em que nós queríamos... Queríamos tudo menos estudar.
0: Exatamente.
1: Por um lado foi bom, por outro foi
0: E fazíamos péssimo. Muitas coisas menos estudar.
1: Exatamente, exatamente.
0: Olha, e alguma peripécia dessa altura que queiras partilhar com os nossos ouvintes?
1: Epá, eram tantas, que sinceramente...
0: Sei lá, tipo, no dia que levaste a comida da tartaruga para dizer que era tipo pevidos, ou que é uma espécie de pevidos, e que o pessoal... E naquele dia todos na Associação de Estudantes comeram comida de tartarugas, por exemplo.
1: Tens uma memória.
0: Ou então quando dizias que os rolos da máquina tinham que ser... As fitas da máquina que tinham que ser lavadas e o pessoal... Levava as fitas para casa, não era?
1: Para lavar, é verdade.
0: E houve um que até chegou a fazer outra...
1: A passar a ferro. Passou as fitas da máquina de escrever a ferro, é verdade.
0: Pronto, portanto ela era esta menina bem comportada. Olha, então aí diz-me outra coisa. O que achas das amizades que ainda perduram desde então com a maior parte dos elementos da AE?
1: Acho fantástico, ainda hoje somos amigos e todos os anos marcamos um jantar, às vezes dois, de convívio, é ótimo.
0: E continuamos a falar quase diariamente,
1: claro,
0: não é?
1: Sim, claro que sim, temos um grupo no WhatsApp.
0: E o que é que tu achas que os teus antigos colegas da associação pensam de ti?
1: Ai, não faço ideia.
0: Mas eu faço. Então vá, vamos lá. A Vera Moraes diz que és muito cool. Já a Carla Vieira define-te como surpreendente e empreendedora. A Paula Martinho diz que és maravilhosa e a Xana Petisca considera-te muito dinâmica. O Miguel Aleixo tem-te como multifacetada e empreendedora. E a Tita diz que és apaixonada e devotada aos que amas. O Vítor Gonçalves, o nosso Bidu, declara que a Aida é como uma eterna rainha de Inglaterra. Poderosa, dura e com uma personalidade fortíssima. E é do SLB. Deve ser por essa razão que o Nuno Fernandes te chama Passarinha Linda e Rainha da Passarada. O que é que dizes?
1: Cromos.
0: Cromos, ok, pronto. Há aí deles que não façam um único comentário no Facebook, que já sabem que nós depois vamos chateá-los. Olha, eu acho que, acima de tudo, este é um relacionamento muito bonito. Eu acho que até se pode dizer que é amor.
1: Claro que sim.

0: Ai, da Bob Marley, Is This Love, porque esta indicação musical, sempre gostaste de Bob Marley, não é verdade?
1: Sempre gostei de Bob.
0: E esta muito. Música realmente, assim como as outras, fantástica. Olha, depois de um agitado final dos anos 80, início dos anos 90, conheces o Luís. O Luís, que por acaso está aqui hoje connosco, mas Luís, eu já falo contigo. Obrigada por teres vindo também. Conta-nos, como é que foi o namoro? Como é que foi? Quem é que...
1: Fui eu.
0: Foste tu. Pronto, era isso que eu ia perguntar.
1: Fui eu, nós trabalhávamos os dois na Câmara Municipal de Lourdes e ele na altura ia muitas vezes ao meu serviço e pronto, e eu andei a catrapiscá-lo e fiz ali umas artimanhas até lhe consegui dar a volta.
0: E ele pronto, não resistiu. Luís, quiseres dizer alguma coisa, é só fazeres aí sinal que eu levanto a pista do teu microfone, está bem? Está combinado? Olha, depois, casamento...
1: Depois casei.
0: Eu fui tua dama de honor.
1: É verdade. Casei em 1997. Tenho dois filhos maravilhosos, o Diogo e a Bárbara.
0: Beijinhos para eles. Espero e beijinhos também para as meninas que fizeram também comigo parte do grupo das damas de honor. A Lúcia, a Susana e a Carla. Pronto, beijinhos também para elas. E para a minha afilhada, para a Bárbara e para o Diogo, que são os teus filhos. E eles, como é que é? Seguiram as pisadas da mãe nesta vontade de fazer sempre muita coisa?
1: A Bárbara, sim. A Bárbara mete-se em 10 projetos ao mesmo tempo. Anda sempre a 300 à hora. O Diogo é mais calmo. O Diogo sai mais ao pai.
0: Ok. Mas a Bárbara, mesmo assim, para aquilo que eu sei, é mais bem comportada que a mãe.
1: Ah,
0: e muito
1: dúvida.
0: Boa aluna,
1: sem
0: não é?
1: Dúvida,
0: e muito boa aluna.
1: Sempre foram os dois.
0: Tu também só não foste porque não quiseste.
1: É um facto.
0: Mas foste depois mais tarde. Depois à noite, que também... Uma experiência que também deu origem a muitas outras situações. Olha, foi também no início dos anos 90, também em 1991, que os Guns pegaram numa música do Bob Dylan e fizeram, deixa-me preparar aqui este lado, e fizeram esta versão.

0: Knocking on Heaven's Door, os Guns N' Roses. Aida, porquê esta indicação?
1: Porque é uma música que eu também sempre gostei muito.
0: Olha, enquanto os Guns ficam então aqui a tocar mais baixinho, conta-nos, como é Aida Flores em família?
1: Em convívio?
0: Não podes mentir, está aqui o teu marido que não te vai deixar mentir.
1: Estás a falar em convívios, em família? Sou animada, normalmente sou muito, muito terna, que eu passo a vida a dar beijos e abraço a toda a gente. Quando me deixam, às vezes há uns que fogem.
0: E não és autoritária?
1: Ah,
0: Luís?
1: Sou, muito, muito mesmo.
0: Luís, eu vou levantar o teu micro, vá, diz lá, ela é autoritária?
2: Boa noite a todos os ouvintes. Sim, ainda é...
0: Ela é que manda lá em casa.
2: É aquela pessoa que gosta de ter tudo controlado.
0: É verdade, eu sei, eu sou testemunha. Olha, e o que é que tu achas que a família pensa de ti?
1: Olha, eu espero que pense melhor, não é? Pelo menos eu penso melhor deles. Espero que seja recíproco.
0: Estás preparada?
1: Estou.
0: Então vá. A Dona Brito e o Sr. Joaquim Flores, os teus pais, afirmam o seguinte. Sempre foi uma filha muito carinhosa, cheia de mimos e muitos beijinhos. No trabalho é espetacular, determinada e empreendedora. Admiramos a sua força de vontade e é com orgulho que vemos este livro. A Guida, tua irmã, diz: para mim o mais importante na vida é a família. E a Aida é protetora, amiga, resiliente, perseverante, trabalhadora, objetiva. A Aida, mesmo que não fosse irmã de sangue, era família. A Bárbara, tua filha, a minha afilhada, declarou que a minha mãe é a pessoa mais generosa e altruísta que eu conheço. Está sempre pronta para ajudar toda a gente, mesmo quando a vida dela está de pernas para o ar. Se só a pudesse definir numa palavra, seria audaz. Depois temos o Diogo, o teu filho, que considera que a minha mãe é uma pessoa muito trabalhadora e que está sempre presente, quando preciso, com muito amor para dar. A Dona Helena e o Sr. Abílio, teus sogros, interessaram-te estas palavras. Para nós, a Aida é excelente. Quando precisamos de alguma coisa, ela está pronta logo na hora. E a tua comadre, Susana Silva, a Nininha, entre outras declarações, que eu tive que cortar porque eram enormes, Susana, uma página, dá para escrever um livro, deixou esta mensagem. A Aida é uma mulher empreendedora e lutadora, daquelas que nunca desistem e que inspiram quem está à volta. Amiga verdadeira, sempre pronta a ajudar, a dar sem esperar nada em troca. Já o Sérgio Mendes, teu compadre, declara que és mais do que uma amiga, um pronto-socorro nas horas mais críticas. Por último, o teu marido, que escreveu o suficiente para 2 horas de programa. Luís, queres dizer tu ou queres que eu leia?
2: Sim, eu posso.
0: Então vá, diz lá. Agora tens o tempo de antena que quiseres.
2: Pronto, é assim. Eu tinha endereçado algumas palavras para a Aida. A Aida é só a pessoa mais importante na minha vida. Nós conhecemos, como ela já citou aqui, há uns anos atrás, desenvolvemos a nossa relação, fruto disso, os nossos 2 filhos. A Aida é uma companheira resiliente, é uma pessoa que nós olhamos para o lado e ela está lá sempre. Portanto, é a minha companheira de vida, não poderia me ter calhado melhor.
1: Obrigada.
0: Olha, Luís, isto é uma pequena. Isto mesmo assim ele escreveu mais, é uma pequena parte do que ele escreveu.
2: Sim.
0: Ou seja, como vocês já fizeram as bodas de prata, calculo que ele já esteja a ensaiar os votos para as bodas de ouro. Só pode, não acho, não é, Luís?
2: Também.
0: E quando eu lhe disse, Luís, era só uma frase, ele respondeu: não consigo resumir uma pessoa como a Aida apenas numa frase.
1: Oh, que lindo.
0: Pronto. Vá, agora é a tua vez.
2: A frase era esta: o amor é cego, mas o casamento devolve a visão.
0: Pronto, ok. Ok.
2: Sorte a nossa que eu vi que depois de abrir os olhos foi ainda melhor.
0: Viste? Não é todos os dias. Que... Olha, aqui está a ficar gravada, não te esqueças.
2: Ela sabe que eu ando aqui até à lua.
1: Eu também.
0: Olha, queres de endereçar algumas palavras aos teus filhos, aos teus pais, à tua irmã, aos teus sogros, a esta gente toda?
2: Aproveitar.
0: Com quem eu estive a falar a semana toda?
1: Quero agradecer a estas pessoas todas que são lindíssimas e que fazem parte da minha vida e que eu amo de paixão.
0: Olha, então agora para conseguires respirar um bocadinho e ralhares aí com alguma coisa que queres ralhar com o teu marido, vamos à próxima música.

0: Aida, o Walking in Memphis, um tema original de Mark Cohn, aqui pela voz da emblemática Cher. Portanto, acho que escusado será perguntar porque é que escolheste uma música da Cher. Cher é Cher, não é?
1: Porque eu adoro Cher é Cher, é um mulherão, tem um vozeirão do caraças.
0: Ainda agora que já tem 80 anos, salvo erro, e ainda continua com uma excelente voz.
1: Mesmo.
0: Olha, também tu adoras apanhar o avião e viajar pelo mundo.
1: Mesmo.
0: Qual é que foi o sítio onde mais gostaste de estar, que mais gostaste de conhecer?
1: Tantos, tantos. Olha, adorei a Turquia, a Capadócia, é linda. Adorei o Quénia. Sei lá, tantos, tantos sítios. A Costa Amalfitana, a Itália, eu adoro tudo o que é Itália, todos os sítios da Itália.
0: Se tivesses de sair de Portugal e de ir viver para outro lugar, qual é que seria aquilo que tu escolherias?
1: Complicado. Pela língua, o Brasil. E também gosto muito do Brasil. Também gosto muito de Amsterdão, talvez Amsterdão.
0: Olha, e como eu sei que tu nunca ficas satisfeita, não é? Portanto, certamente ainda irás conhecer muitos mais países e muitos mais lugares e muito mais culturas. E por enquanto ficamos aqui com a música destes senhores.

0: Hi there, I can't get no satisfaction, dos Velhinhos Stones, que aliás editaram agora um novo álbum. Como é que tu te identificas com esta música? Também tentas e nunca estás satisfeito?
1: É mais ou menos isso.
0: Queres sempre mais qualquer coisa?
1: Sempre.
0: Olha, o que eu também sei é que tu nunca pensaste em viajar pelas palavras, mas eis que nasce este teu livro, o romance Amor é Amor. Como surgiu a ideia de criares este enredo, esta ficção?
1: Olha, eu há cerca de 5 anos atrás lembrei-me de escrever este livro por causa da história de um amigo. Este livro é baseado na história de um grande amigo, quase um irmão. É uma história que me sensibilizou imenso. Ele é homossexual e a história conta uma série de coisas que ele passou, maus tratos, coisas que ninguém consegue imaginar, coisas horríveis.
0: Coisas que provavelmente muitas outras pessoas passam e
1: exatamente,
0: que nós nem fazemos a menor ideia.
1: Exatamente.
0: Por causa de preconceito e de discriminação, isso.
1: Tal e qual.
0: E então, pensaste, começaste a pôr as ideias todas em ordem, começaste a escrever e nasce um livro.
1: Nasce um livro. Eu comecei a escrever por brincadeira, porque a minha ideia...
0: Mais um desabafo.
1: Era um desabafo, era escrever para mim e para ele. A minha ideia era um dia dar-lhe o livro e pronto, e não passar disto. Mas a história dele começou a ser tão intensa e foi cada vez piorando mais.
0: Sim, porque há 5 anos as coisas também não estavam tão complicadas como entretanto se tornaram, e que acabam por também situações idênticas acabam por estar também faladas no livro.
1: Exato.
0: Portanto, não serão exatamente as deles, mas de muitas pessoas que infelizmente passam. E já não estamos a falar só da discriminação, estamos também a falar da parte de doenças, e coisas e outras complicações.
1: Claro que sim.
0: Olha, o que tenho aqui já preparada, tu não sabes que esta, não sei se tu sabes, esta música está aqui na tua playlist, mas é uma das músicas que é referida no livro.

0: Se Eu Não Te Amasse Tanto Assim, Ivete Sangalo. E temos o Rui Sousa também ali a comunicar connosco através do Facebook. Um beijinho muito grande para ti, Rui. Aida, como é que foi escrever sobre temáticas tão fortes, tão complicadas como são estas? A homossexualidade, o preconceito, a doença, tudo isto. Como é que tu ficavas depois de escrever?
1: Foi complicado. Este livro demorou 5 anos a escrever. E é um livro muito pequeno. E foi muito complicado, porque houveram alturas em que eu empanquei completamente. Porque havia coisas que eu não queria que acontecessem. E então tive que me abstrair completamente e tentar mudá-las.
0: E pronto, e depois surge este livro que eu já li, não é? E que, apesar de ser inspirado em factos verídicos, claro que tem a sua parte, a sua grande parte de ficção, mas não deixa de ser realmente uma história muito intensa. E por falar em temas fortes, vamos ouvir aqui este grande senhor.

0: Tears in Heaven, a música que Eric Clapton fez para o filho.
1: Exato.
0: Por algum motivo especial que ela estar aqui na tua playlist?
1: Também, também. É dedicada a uma pessoa que já cá não está entre nós e na qual, portanto, eu também me inspirei para escrever este livro.
0: Olha, entretanto temos a Vera Moraes Guedes, que eu acho que já ouviste falar neste nome, assim só de passagem, não é? Eu também, um beijinho enorme para as duas. Um beijinho enorme, Vera, desculpa, eu não tenho óculos e isto, o monitor que tem o Facebook está ali um bocadinho afastado. Um beijinho enorme a duas mulheres muito especiais. Ah, minha querida, obrigada. Um beijinho também muito grande para ti e muito obrigada por estares a acompanhar e a participar no programa. Espero que os outros também o façam. Olha, voltando da música para os livros, para este teu romance Amor é Amor, uma publicação da Étimos Edições, como é que foi trabalhar com a editora?
1: Foi muito giro. Isto foi tudo uma experiência.
0: A editora é muito exigente, foi muito chata.
1: Não, muito pelo contrário.
0: Mas tu também foste uma autora muito fácil.
1: Eu acho que sim.
0: Olha, eu aproveito para agradecer então as várias colaborações. Claro que isto, a editora precisa sempre de muitas colaborações para conseguir produzir um livro. E quero então agradecer aqui em direto à Isabel Correia Maurício pela revisão ortográfica, à Andréia Marcelino da A-Design pela paginação, design e toda a concepção gráfica do livro, e ao Sérgio Fernandes e à Ana Simões da Valente Artes Gráficas pela rapidez com que este livro aconteceu. Este livro resultou, portanto, deste excelente trabalho de equipa que, a contrarrelógio, devido a uma situação muito complicada, conseguiu produzi-lo em menos de um mês. Muito obrigada a todos. Resultou também da ajuda de alguns patrocinadores, e são eles José Borralho, Flores e Flores Mediação de Seguros, Restaurante Olume, Orivesaria Catita, DFK Office, a Casa das Casas, Espaço 3 e ainda outros dois que preferiram o anonimato. Muito obrigada a todos. E os direitos de autor resultantes das vendas deste livro, Amor é Amor, irão reverter a favor da Liga Portuguesa contra o Cancro. Aida, queres explicar este teu gesto?
1: Olha, tem a ver não só por um grande amigo ter falecido a semana passada, ele já estava com cancro terminal há mais de um ano, mas também porque a minha mãe também passou por uma situação oncológica muito recentemente. É uma situação que me toca muito e eu acho que a Liga Portuguesa contra o Câncer deveria ser apoiada mais vezes.
0: Claro que sim. Olha, temos também, e agora de repente entraram imensos comentários que, olha, Aida, são tantos que até desapareceram. Então temos a Bárbara Martins, muito orgulho. Beijinho para a Bárbara. O André Esteves, também grande sogra. A Vera Moraes Guedes, estou desejosa de ler o livro, acho bem, Vera. E o André Esteves, beijinhos ao Rui. Beijinhos, Rui, se nos estiveres a ouvir. E vamos a mais uma música.

0: Alcione, Não Deixo o Samba Morrer, uma música muito especial para alguém que também foi muito especial para ti.
1: É verdade.
0: Olha, o que também irá ser certamente especial é o evento de lançamento deste teu livro. Queres deixar aqui o convite aos nossos ouvintes?
1: Sim, gostaria que os nossos ouvintes estivessem presentes no lançamento do meu livro, que vai ser no dia 4 de junho, no Arquivo Municipal de Loures.
0: Pelas 15 horas.
1: Exatamente.
0: Olha, e este convite pede jamais uma música.

0: os Nirvana, como Come As You Are, tinham de estar, Nirvana tinha de estar na tua playlist, não é,
1: claro,
0: Eva?
1: Claro que sim.
0: Olha, a Clara Esteves também está ali no Facebook e diz: que orgulho, comadre. Um beijinho também para ela. Voltando ao evento de lançamento do teu livro, portanto, dia 4 de junho, portanto, na próxima quinta-feira, em Loures, no Arquivo Municipal, a apresentação irá estar a cargo de uma grande amiga tua, uma amizade que remonta aos tempos do Miss Portugal. Não é verdade?
1: Sim, mais ou menos. Mais ou menos. Apesar de não nos termos cruzado nessa altura, mas sim, é a Fernanda Serrano.
0: Olha, também dessa altura ficaram outras amizades que muito significam para ti. Queres falar um bocadinho sobre isso?
1: Sim, portanto, dessa altura eu tenho um grupo de amigas que foi do mundo da moda, que é a Filipa, a Elsa, a Fati, a Marisa Nogueira, a Cristina... falta-me aqui alguém.
2: Almeida.
1: A Fernanda Silva.
0: Portanto, pessoas que ainda hoje significam muito para ti.
1: A Elsa Bernardino, que é uma querida.
0: Vocês hoje ainda se juntam, sim, e continuam a ser um grupo inseparável. Sim, olha, sim. E o que é que tu achas que elas pensam de ti?
1: Pois, não faço a mínima ideia.
0: Então vamos lá.
1: Eu tenho medo.
0: A Fernanda Serrano, justamente, diz: Aida, amiga que sempre busca a solução boa e um sorriso franco e genuíno. És maravilhosamente linda em todas as tuas vertentes. A Filipa Lino considera-te uma amiga e confidente para a vida. Um exemplo de mulher, uma guerreira. Por parte da Marisa Nogueira, as palavras são estas: Aida, és uma mulher que eu admiro muito. És encantadora, amiga e com uma energia leve e muito boa. Já a Fati afirma que a Aida é humana, pragmática e empática, como um verdadeiro ser humano deve ser, um exemplo a seguir. A Cristina Almeida diz o seguinte: a minha amiga Aida é um ser cheio de luz, super meiguinha, querida, que eu adoro muito e que tem a vantagem de ser uma amiga vegana, pois quando olho para ela emagreço instantaneamente. A Elsa Bernardina, que eu agradeço por ter reunido estes testemunhos, declara: amiga com um coração lindo, super divertida e companheira de tantas partilhas ao longo da vida. Gosto tanto, mas tanto de ti, querida Aida, muito sucesso. E agora?
1: Obrigada, minhas queridas.
0: O que é que tu dizes?
1: Amigas, adoro. E são todas maravilhosas. Adoro muito, este grupo.
0: Muito obrigada a todas. Elsa, foste fantástica em reunir todas estas declarações. Olha, e o que me dizes do tema musical com que o programa abriu, se é que ainda te lembras, o I Can See Clearly Now, do Johnny Nash, que, segundo sei, é mesmo a tua música preferida?
1: É.
0: Porquê?
1: É.
0: Por algum motivo especial?
1: Não sei, desde sempre. Eu acho que a primeira vez que eu ouvi esta música devia ter talvez os meus 14, 15 anos.
0: Foi no anúncio? Do
1: Nescafé.
0: Do Nescafé.
1: Pois foi. E ficou, porque é uma música que eu sempre gostei muito.
0: Então, Edi, agora diz-me, depois de escreveres esta história, depois deste desabafo, passaste a ver as coisas de uma forma diferente. O que é que ela fez com que... O que é que mudou dentro de ti, depois de perceberes o resultado de tantas coisas que estavam na tua cabeça, tantas situações que são tão condenáveis?
1: Olha, é assim, nunca... Não mudou propriamente a minha maneira de ver as coisas, porque eu sempre fui assim, sempre fui uma mente muito, muito aberta. Sempre há aquelas pessoas que discriminavam os homossexuais, que são racistas. Eu sempre fui o oposto e sempre abracei toda a gente, porque são seres humanos tal como nós, todas as pessoas são livres de serem o que quiserem ser, desde que sejam felizes.
0: E em relação, quando tu aos pôres tudo isto no papel, não acabas por ter uma maior percepção realmente da injustiça?
1: Ah, claro que sim.
0: E a revolta que isso também dá?
1: Claro que sim, porque nós ao escrevermos é completamente diferente, sentimos as coisas de uma outra forma.
0: É verdade.
1: E eu coloquei aqui no papel muitas coisas que eu sei que se passaram na vida, na adolescência, na infância desse meu amigo, e que magoaram.
0: E de muitos amigos, certeza.
1: Exatamente, e de muitas pessoas que se identificam de certeza absoluta quando lerem um livro.
0: E que também por causa do medo acabam por esconder certas coisas, não é?
1: Claro.
0: Olha, a Vera, entretanto, escreveu aqui um testamento. Verinha, minha querida, ela depois lê em casa, porque já temos só praticamente 15 minutos até ao final do programa. E pronto, mas a Vera está com muita vontade de dizer-se coisas boas, claro, acerca de ti.
1: Obrigada.
0: Olha, diferente vai ser também a forma como irás comemorar o teu aniversário de casamento este ano, já que nesse dia, 7 de junho, vais participar na Feira do Livro de Lisboa.
1: É verdade.
0: Eu já uma vez comemorei o aniversário de casamento contigo. Mas pronto, este ainda vai... Este também vou lá estar, portanto...
1: É verdade. Mas queres que eu conte? Ah, não vale a pena.
0: Como é que foi isso? Podes contar. Ainda temos uns minutinhos.
1: Foi uma vez.
0: Como é que acabámos as duas a comemorar o aniversário de casamento?
1: Foi talvez no meu segundo ou terceiro aniversário de casamento, já não me recordo, em que o meu marido se esqueceu. Tinha tudo preparado.
0: Improvável.
1: Tinha um jantar preparado, tinha uma mesa reservada no restaurante, tinha tudo preparado. Ele esqueceu-se. E eu fiquei tão irritada que agarrei, vesti-me, arranjei-me. Ele estava a cortar a relva cá fora, a Bárbara estava na sala a brincar. Eu vim cá fora e disse-lhe: olha, Luís, eu vou jantar com a Marina. A Bárbara está lá dentro a brincar, vai ter com ela. E deixei uma carta escrita a dizer-lhe que ia comemorar o aniversário de casamento contigo. Porque ele se
0: falar, não pediste a separação, já não foi mal. Luís, o que é que tu dizes em tua defesa?
2: Não é assim.
0: És muito espaçarado, pronto, ok.
2: Não, eu sou um bocado espaçarado, mas nesse dia foi um dia atípico em termos profissionais e muito emotivo, e que eu cheguei a casa um bocado transtornado. Eu não sei se tenho a oportunidade, é rápido. Eu na altura trabalhava na Câmara e houve uma operação de demolição, e então tivemos que despejar um casal de casa. Esse casal deixou os filhos sozinhos em casa, e quando eu cheguei lá, um dos miúdos estava todo sujo. E como eu era pai recente, tive de estar a mudar a fralda. Pronto, aquela situação toda...
0: Tocou-te muito, claro.
2: Eu cheguei a casa, eu de facto vi ao longo do dia a memória para me lembrar do aniversário de casamento. Mas aquele facto realmente foi tão forte que me fez esquecer tudo.
0: Pronto. Acho que, Aida, acho que...
1: Está desculpado.
0: Olha, queres fazer o convite para os nossos ouvintes para te visitarem na Feira do Livro?
1: Sim, claro que sim. Se puderem estar presentes no dia 7 de junho, eu vou estar também lá na Feira do Livro às 16 horas. Entre as 16 e as 17.
0: Está aí escrito, vê lá se consegues ler. Tu não sabes de cor qual é que é o pavilhão, para que nos possam...
1: É o pavilhão D43.
0: Pronto, então, no dia 7, às 16...
1: Não, peço desculpa, D48. É que eu estou
0: com tudo. No pavilhão D48, lá esperamos. E então vamos lá a mais uma música das escolhas da Aida.

0: Losing My Religion, os R.E.M. O Vítor Gonçalves diz que essa música nunca falta nos nossos espetaculares convívio. É verdade, nosso Bidu, não é, Aida?
1: É isso mesmo.
0: Portanto, acho que foi por uma deve ter sido uma das razões que te levou a escolher esta música para
1: sem
0: a tua
1: dúvida,
0: playlist.
1: Sem dúvida.
0: Olha, temos também o Rui Sousa que diz coitadinho do Luís. Pronto, Luís, olha. Mas ele foi jantar bem acompanhada, está descansado. E o Vítor Gonçalves também, grande trio. Obrigada a todos por estarem aí desse lado. Olha, em relação à tua atividade profissional, que exerces já há imensos anos, o que é que podes dizer assim muito resumidamente?
1: Olha, foi a atividade que eu escolhi há mais de 30 anos. Eu tirei o curso em 1991, tenho exercido desde sempre. E é uma coisa que me apaixona. É assim, nunca ninguém, quando é adolescente, pensa ok, eu quero ser mediador de seguros. Isso não acontece, obviamente. Mas foi... Tirei o curso nessa altura e fui-me apaixonando pelos seguros, pelo contacto com o público, ajudar as pessoas, porque fazer um seguro é ajudar uma pessoa um dia mais tarde. Basicamente é isto.
0: E como é trabalhar com três mulheres, sendo uma delas a tua irmã?
1: Olha, é muito giro. Somos um grupo muito engraçado. É a Mariana, é a minha irmã Margarida e é a Maria João. E são as três fantásticas. A Maria João é praticamente a minha idade, tem 52 anos. A minha irmã está ali, intermédia, ainda está nos 40. E a Mariana ainda é uma miúda, tem 22, salvo erro, ou 21 ou 22.
0: Ui, coitada da Mariana.
1: Mas, mais ou menos isso, sofre um bocado no meio de nós, mas é um grupo muito engraçado.
0: Olha, qual será a opinião delas sobre trabalhar contigo?
1: Ah pá, não faço ideia. Medo, medo.
0: Então vá. A Aida significa inspiração, foco, persistência e, acima de tudo, amiga do amigo, diz a Maria João Silva. A Aida é determinada, dedicada e tem sempre uma palavra certa para nos ajudar. Costumo dizer que ganhei mais três mães neste trabalho e ela é uma delas. E é a opinião da Mariana. E agora, com que opinião é que ficaste?
1: Opa, que são umas queridas, não é? Era a opinião que eu tinha.
0: Olha, na minha opinião teríamos assunto para ficar aqui o resto da noite, não é? Mas infelizmente o tempo do programa está a esgotar-se e eu ainda tenho aqui coisas que quero falar contigo. Olha, vou continuar então a partilhar, pode ser? Mais umas palavras de outros teus dois grandes amigos?
1: Claro.
0: Estás preparada?
1: Sempre.
0: Então, a Tuxa Maia considera-te lutadora e resiliente. E o Rui Sousa afirma que a Aida é família do coração. Dizer que é uma amiga fica aquém daquilo que ela representa e representou para mim e para o Fernando. Uma mulher com uma sensibilidade rara, que nos viu para além da superfície e conseguiu transformar amor, dor e verdade numa história fictícia, mas capaz de tocar muita gente.
1: É verdade.
0: Achas que isso vai acontecer? Era o teu objetivo com esta história?
1: Era.
0: Ao escreveres esta história?
1: Claro que sim.
0: Olha, posso reler aqui a sinopse do teu livro?
1: Sim, podes, claro.
0: Então vá, inspirado em factos verídicos, Amor é Amor é mais do que um livro. É uma história de vida, de coragem e de superação. Uma história que irá certamente levar-nos a repensar e a reavaliar as prioridades, a aceitar que a felicidade não espera. Com a sensibilidade de quem viveu de perto acontecimentos semelhantes, Aida Flores, neste seu primeiro livro, toca na ferida do preconceito, da infelicidade e nas consequências que a negação pode causar, no direito que temos de sermos como somos, já que todos nascemos para amar. É o princípio da existência e o seu principal objetivo. Amor é amor, seja entre quem for.
1: Tal e qual.
0: É isto, não é?
1: É isso mesmo.
0: Aida, como ainda temos uns minutinhos antes de acabarmos, eu acho que vou fazer realizar o desejo da Vera, que esteve aqui tão, tão animada a escrever-te aqui este testamento, e ainda vou conseguir ler aqui.

0: aqui esta mensagem. Então a Vera diz assim: nunca esqueci o dia em que conheci o Luís. Foi num cabeleireiro na Mialhada. Entrei e estava a Aida e o Luís. Depois de a cumprimentar, a Aida vira-se e apresenta-me o Luís. Este é o meu noivo. Nessa altura, essa palavra era muito pouco utilizada pela nossa geração, mas a Aida disse-o com um orgulho imenso. Acho que percebi que seria amor para a vida toda. Obrigada, Vera. Fica aqui esta mensagem. E Aida, em relação a este vosso relacionamento, o que é que tu como é que ele foi transmitido para os teus filhos? Achas que os teus filhos também vão ter assim uns relacionamentos duradouros como já é o vosso?
1: Olha, eu espero que sim.
0: Foi isso que tu tentaste?
1: Eu espero que sim. Aliás, foi isso que nós sempre lhe transmitimos, tanto a um como ao outro. E a Bárbara já vive com o namorado e o relacionamento dela já passa dos 10 anos.
0: Ui.
1: O relacionamento do Diogo com a Carolina também já vai nos 5, por isso eu espero que sim, que seja para a vida, até porque adoro a minha norinha e o meu gerrinho.
0: O que é que o Luís quer dizer? Luís, vai, pode, já tens o microfone preparado, podes falar.
2: Eu queria aproveitar aquilo que a Aida disse e que falou sobre a Bárbara e o André, dizer que já estamos preparados para ser avós quando eles...
0: Deixa-os estar sossegados. Olha, a tua família, o que é que eles disseram em relação a este teu livro? Os teus pais disseram que ficaram cheios de orgulho, mas em relação mesmo ao que ele transmite, principalmente os teus filhos, que felizmente são de uma geração com outra abertura que a nossa, então a dos nossos pais nem se fala, não é? Que a nossa não teve.
1: Sim, sem dúvida. Olha, eu escrevi este livro praticamente todo sem que ninguém soubesse. Eu só dei conhecimento que estava a escrever o livro talvez há 8 meses atrás, 8, 9 meses atrás, sensivelmente. Mas eles levaram um bocado na brincadeira, nunca pensaram que, pronto, que fosse a sério. Eu próprio não pensava, não é? Mas tanto a Bárbara como o Diogo, como o meu marido, quando eu lhes contei qual era a história, acharam giro, acharam que deveria dar pano para mangas.
0: E porque eventualmente vai tocar e vai muita gente, esperemos que também possa abrir os olhos de alguém mais preconceituoso.
1: Sem dúvida.
0: Principalmente nas novas gerações, que infelizmente, apesar de estarem realmente muito mais abertas a estas coisas, que são super normais, mas mesmo assim ainda continua a haver algum preconceito. Portanto, eu espero que este teu livro, eu tenho a certeza que isso irá acontecer, vai tocar muita gente e vai ser um abanão também para algumas pessoas, e realmente vai ser um exemplo e também de superação e de amor.
1: Eu espero que sim.
0: Porque amor é amor.
1: É, sem dúvida, eu espero que sim.
0: Olha, e tendo então em conta a história deste teu livro Amor é Amor, além de tudo o que eu já disse, não é? Que também hoje fartei-me de falar, mas pronto, eu contigo estou à vontade, não é? Ainda bem que não és tu a entrevistar-me, senão estava tramada.
1: Mesmo.
0: O que é que tu ias perguntar? Gostavas de deixar uma mensagem para os nossos ouvintes?
1: Eu gostava que as pessoas fossem tivessem uma mente mais aberta. Que não fossem preconceituosas, que amassem o próximo tal como ele é, independentemente das suas crenças, de tudo, porque se neste mundo houvesse mais amor, seria tudo muito melhor. Se as pessoas fossem mais altruístas,
0: claro que sim,
1: tudo seria melhor.
0: E também a grande mensagem que tu também transmites através do teu livro é não termos medo de assumirmos quem somos. Porque mais tarde, isso pode ser, não tarde, mas podemos perder muita coisa e pode também ser um problema, podemos destruir também algumas coisas e, acima de tudo, sermos quem somos.
1: Sem dúvida. Se bem que nesta geração isso está muito facilitado. Na nossa geração era bem mais difícil, porque na nossa geração havia muito, muito, muito preconceito, infelizmente.
0: Infelizmente. Olha, Aida, escusado será dizer que foi muito bom receber-te aqui no Livros com Música. Obrigada por teres vindo ao programa. E claro, voltamos a encontrar-nos dia 4 em Loures, no lançamento do teu livro Amor é Amor, e dia 7 na Feira do Livro de Lisboa. Muitas felicidades, vamos nos encontrando também nos jantares da Associação de Estudantes, e muitas felicidades não só para ti, como também para este livro Amor é Amor.
1: Obrigada, Marina, eu é que agradeço o teu convite.
3: Boa noite.
0: Caro ouvinte, despeço-me também de si, excepcionalmente até dia 9 de junho, pois teremos de ajustar o programa às participações da Étimos Edições na Feira do Livro de Lisboa. Até lá, continuo com a RCM, daqui a pouco o Pedro Miguel e o resto é barulho, e o programa termina, deixa-me só já preparar aqui, termina com mais uma referência musical da... Isto agora foi eu que me precipitei, isto são os nervos. Com mais uma referência musical consta neste livro Amor é Amor, da autoria da nossa convidada de hoje, a escritora Aida Flores. E é Whitney Houston. Boa noite, bom fim de semana.

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0: 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São 10 horas. 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
5: Há dias em que tudo parece querer pesar mais do que devia. Hoje eu proponho outra coisa: não fugir, não fingir, só descomprimir. Porque a vida já sabe ser séria o suficiente. O que às vezes faz falta é um refrão, uma batida, uma música que nos lembre que também é permitido sorrir sem grande motivo. Hoje, no resto é barulho, o tema é: não leves isto tão a sério.
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5: Há coisas que não podem ser tratadas como nota de rodapé. A guerra da Ucrânia continua a lembrar-nos disso todos os dias. Hoje contam-se 1.524 dias de guerra, 1.524 dias de resistência, de perda, de coragem e espera. 1.524 dias em que o mundo continua obrigado a não desviar o olhar. E talvez seja precisamente por isso que a música também importa. Porque no meio do peso, ela abre uma janela, nem que seja pequena, nem que seja por 3 minutos. Bob Marley, Three Little Birds. Escolho esta canção porque a sua mensagem é simples e poderosa. Às vezes, a serenidade, entra melhor quando não tenta fazer um discurso.

Bob Marley and the Wailers, Three Little Birds, a assinalar 1524 dias de guerra na Ucrânia. E aqui no RB, enquanto ela não terminar, fazemos esta triste contagem dos dias que passam da guerra da Ucrânia. Turn the volume up and enjoy. Hoje não quero falar de irresponsabilidade, quero falar de outra coisa, de leveza. Há dias em que a cabeça pede explicações para tudo, mas nem tudo precisa de ser resolvido na hora. Nem tudo tem de ser pesado, nem tudo exige drama. Este programa é sobre essa pequena rebeldia saudável, baixar o volume do mundo por instantes e deixar a música fazer o seu trabalho. Começamos por soltar os ombros. Não leves isto tão a sério.

George Michael, Freedom. É liberdade, atitude e um refrão que sai com naturalidade. Dei o pontapé de saída com The Pointed Sisters. I'm so excited. Energia, alegria instantânea, digo eu. Fecho este primeiro momento em que te incito a soltar os ombros com os The Human League. 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
1: Cantar sem pedir licença. Refrões que toda a gente sabe. É o próximo momento e o corpo responde imediato a este Lady Di Mojo que já ouves em fundo. Logo depois, os The Corrs deixam-te sem respiração.

Elegante, fresca e uma sensação de ar limpo que leva a cantar ao primeiro impulso Breathless dos The Corrs. E agora uma daquelas com espírito, hoje não me apetece complicar nada. Sheryl Crow, Soak Up the Sun.

0: Sheryl Crow, Soak Up the Sun. Há músicas que parecem pedir análise e há outras que só pedem uma coisa: espaço. É nisso que estou a pensar hoje, na liberdade de não transformar tudo num problema, na coragem de rir, dançar e seguir em frente. Às vezes, isso também é uma forma séria de viver. Por isso, deixo-te a nota: não leves isto tão a sério.
1: Pedro Miguel.
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Luminosa, com um refrão que se instala sem esforço, Queen Bandit e Jesse Glynn com Rather Be. Lá atrás, no princípio da alegria com memória, One Republic, Good Life. Agora a estrada aberta e a boa disposição de quem não quer chegar depressa. Trago-te George Ezra com Shotgun.

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1: O presente também brinca. Temos temas recentes que também sabem ser leves. Com um brilho descontraído e uma beleza muito própria, trago-te já a seguir Ozier com Too Sweet. Depois, Begging dos Måneskin.

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1: Os Måneskin Baggy. E agora mudo de cenário, entro no espaço onde a música ganha corpo, cheiro, movimento e verdade. É tempo de abrir o pó de palco com o Renato Ribeiro e deixar que ele nos leve para o lado mais vivo da canção. Esta semana mais um momento. E que grande momento.
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3: Boa noite. Jovens Mensageiros, os tímpanos com grandes músicas que se tornaram em êxito intemporais, com a particularidade de escutarmos as versões ao vivo destes temas e acompanhadas sempre de uma pequena história que esteve intimamente ligada à sua composição. Pois bem, a de hoje não pode escapar à regra e o tema que vos trago, para além de um êxito eterno, serviu para que centenas de milhares, ou se calhar milhões de jovens e menos jovens, se iniciassem nas lides da guitarra, tal a simplicidade do seu início. E é precisamente sobre essa simplicidade que vos quero falar. O autor da música estava ao telefone com a namorada e só tinha uma mão livre. Sim, porque ao seu colo estava a guitarra. Acreditem no que vos digo por experiência própria. Os guitarristas, sempre que podem, estão com a sua guitarra. E enquanto conversava com a namorada, ia dedilhando as cordas, já que a outra mão segurava o telefone. É verdade, já houve um tempo em que ainda não ouvia alta voz. Incrível, não é?

E assim nasceu um tema icónico, literalmente por falta de mãos livres. O resultado? O imortal início de Nothing Else Matters que James Hetfield escreveu para os Metallica e que hoje vos trago numa atuação da banda ao vivo em Chicago, a 9 de agosto de 2024. Voltamos para a semana com mais uma grande música, como não podia deixar de ser, e o resto é barulho.

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0: Claude the Pope.
1: All right.
2: Às vezes não é preciso mudar o mundo, basta mudar o peso com que o carregamos. Esta primeira hora do RB de hoje foi isso, um convite para largar.
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2: 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Seja bem-vindo à segunda hora do Resto é Barulho desta semana. Eu sou o Pedro Miguel e hoje trago-te a edição 215, onde te deixo um apelo. Não leves isto tão a sério.
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2: Na segunda hora quero manter a mesma ideia, mas mudar o ângulo. Nem tudo precisa de explicação, nem tudo precisa de grandes conversas. Há músicas que bastam por si. Chegam, entram e fazem o resto, com toda a elegância.

corpo sabe antes da cabeça. Fleetwood Mac, Everywhere. Tem frescura, ironia e a grandiosidade pop que continua viva. Sowing the Seeds of Love, dos Tears for Fears, abriram as hostilidades nesta segunda hora do RB.

impossível não sentir uma subida de energia. Imagine Dragons on the Top of the World. A abrir a sequência, os Pet Shop Boys com o clássico Always on My Mind. 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

uma dose tripla só com caras marocas, digo eu. Katy Perry Road, antes Sia Ship Trios, e no início da sequência Mega Trailer All About the Bass. Ainda a piscar na cabeça? Não? E será que com a próxima?

0: Pink, What About Us. Há músicas que não resolvem a vida, mas mudam a forma como atravessas os próximos 3 minutos. E isso às vezes chega. Às vezes basta este pequeno desvio para que o dia fique mais leve. Hoje o programa também é sobre isso, uma forma de não deixar o peso vencer sem luta. Não leves isto tão a sério.
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0: Continuamos a sorrir?

0: Taylor Swift, anti-hero, auto-ironia e um talento raro de transformar fragilidade num refrão. Juntei a Sabrina Carpenter, Please, Please, Please. Sorriso meio atrevido que funciona muito bem, digo eu.
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0: mais duas soltinhas e bem dispostas. Olivia Rodrigo Vampire e antes Harry Styles com As It Was. Ponta final do RB.
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0: E quando o refrão resolve verdadeiramente tudo? Smooth, easy listening.

Eu gosto de programas que deixam uma marca, ainda que pequena, mas boa. Daqueles que não fazem barulho, mas ficam. Hoje quis lembrar-te que nem tudo precisa de ser pesado, nem tudo precisa de ser urgente, nem tudo precisa de ser levado até ao limite. Há dias em que o melhor gesto é abrandar. Há dias em que o melhor som é aquele que te devolve leveza. E há músicas que fazem isso de uma forma absolutamente sublime. Leva contigo esta ideia, sem pressa, sem drama, sem complicar mais do que é necessário. Não leves isto tão a sério. Que nunca te falte uma estrada, uma história e uma boa canção para te acompanhar. Até para a semana.

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